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1: 9:11.
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1: 9:26.
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1: 9:41.
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5: E assim chegamos ao final da programação de hoje, hein? Agradeço a todos pela audiência e um excelente final de semana. Deixo as minhas últimas. Grande abraço e até mais.

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2: Rezemos então em nome do Pai, do Filho e do Espírito Santo. Amém. São Miguel Arcanjo, defendei-nos neste combate, sede o nosso refúgio contra os embustes e as maldades do maligno. Ordene-lhe Deus, instantemente o pedimos. E vós, príncipe da milícia celeste, pelo poder divino, precipitai no inferno ao maligno e a todos os espíritos imundos que andam pelo mundo para perder as almas. Assim seja. Oração ao Sagrado Coração de Jesus. Sacratíssimo Coração de Jesus, tende piedade de nós. Sacratíssimo Coração de Jesus, tende piedade de nós. Sacratíssimo Coração de Jesus, tende piedade de nós. Imaculado Coração de Maria, sede a nossa salvação. Imaculado Coração de Maria, sede a nossa salvação. Imaculado Coração de Maria, sede a nossa salvação. Imaculado Coração de Maria, nós nos consagramos a vós. Nós consagramos a nossa família a vós. Nós consagramos ao seu Imaculado Coração, Nossa Senhora, todas as pessoas pelas quais estamos rezando, nossos filhos, pais, irmãos, sobrinhos, netos, todos pelos quais estamos rezando, e que nos proteja o Arcanjo São Miguel, príncipe da milícia celeste, pelo sinal da cruz de nosso Senhor Jesus Cristo, Pai, Filho e Espírito Santo. A palavra de Deus, que é proposta para nós nesse 37º dia da Quaresma São Miguel, é: a tua palavra no meu coração. Felizes os que têm conduta perfeita, os que andam na lei do Senhor. Felizes os que observam seus preceitos e o procuram de todo o coração, os que não cometem injustiça, mas andam nos caminhos dele. Tu decretaste os teus preceitos para serem observados com todo rigor. Xalá estejam firmes os meus caminhos para que eu observe a tua lei. Assim não sentirei vergonha de observar todos os teus mandamentos. Eu te celebrarei de coração sincero, instruindo-me em teus justos mandamentos. Observarei os teus decretos, não me abandones nunca. Como poderá um jovem manter puro o seu caminho? Observando a tua palavra, eu te procuro de todo o coração. Não me deixes desencaminhar dos teus mandamentos. Em meu coração guardei tuas promessas a fim de não pecar contra ti. Glória ao Pai, ao Filho e ao Espírito Santo, como era no princípio, agora e sempre. Amém. Antífona, São Miguel Arcanjo, vós que encontrastes alegria perfeita junto de Deus, ensinai-nos o caminho que devemos trilhar. Fazei que aprendamos a nos alegrar sempre no Senhor e afastai de nós a tristeza do inimigo, que insiste em fazer com que desanimemos, mas não vamos desanimar. Afastai o inimigo tentador. Assim seremos eternamente felizes no céu. Amém. Palavra de Deus em Romanos 10:1. Irmãos, o desejo do meu coração e a minha oração a Deus por vocês é que sejam salvos. De fato, em favor de vocês, eu dou testemunho de que tem zelo por Deus, mas não é zelo esclarecido. É que, desconhecendo a justiça de Deus e buscando estabelecer a própria justiça, há os que não se sujeitam à justiça de Deus. Se você confessa com a sua boca que Jesus é o Senhor e acredita em seu coração que Deus o ressuscitou dentre os mortos, você será salvo. Pois é acreditando de coração que se obtém a justiça, e é confessando com a boca que se chega à salvação. Porque a Escritura diz: todo aquele que acredita nele não será confundido. Portanto, não há distinção entre judeu e grego, porque Jesus é o Senhor de todos e concede suas riquezas a todos os que o invocam. Pois todo aquele que invoca o nome do Senhor será salvo. Todo aquele que invoca o nome de Jesus será salvo. Palavra de Deus em Romanos. E a meditação é de Santo Agostinho. O que é viver bem? O que se aprende aqui na Terra? Na lei há muitos preceitos que têm a ver com o viver bem, que ordenam e que o ensinam. Tais preceitos são muitos, são inumeráveis. As páginas que contêm tais preceitos são tantas que quase não se consegue contar nem as páginas nem os preceitos. Deus não quis que ninguém se desculpasse por não conhecer a lei, ou porque não sabem ler, ou porque não a entendem facilmente. E para que ninguém se desculpe no dia do juízo, quis, como está escrito, consumar um breve momento o verbo sobre a terra. Como predisse o profeta, o Senhor completará sobre a terra o seu verbo em um só momento. Deus quis ser este verbo consumado, breve e claro, para que tal brevidade não pudesse não ser lida. E assim não se dissesse, não tem tempo de ler. As Sagradas Escrituras são um tesouro que contém em si preceitos tão maravilhosos quanto pedras preciosas, joias, vasos e grandes metais. Mas quem pode prescrutar tal tesouro e descobrir tudo que nele é contido? Eis a imagem que o Senhor incluiu em seu Evangelho. O reino dos céus é igual a um tesouro encontrado no campo. E para que ninguém se considere inapto a prescrutar tal tesouro, acrescentou a tal imagem em seguida. O reino dos céus é igual a um negociante que sai à procura de boas pérolas e quando encontra uma preciosa, vende tudo que tinha e a compra. Se fosse preguiçoso ao procurar um tesouro, não sejas ao levar uma pérola sob a língua e assim vai seguro aonde queres. Santo Agostinho. Rezemos juntos a ladainha dedicada a São Miguel Arcanjo. Antes vamos pedir a proteção do nosso anjo da guarda, Santo Anjo do Senhor. Meu zeloso guardador, se a ti me confiou a piedade divina, sempre me rege, me guarde, me governe, me ilumine. Amém. Peçamos a São Pio que envie o nosso anjo da guarda, junto com o seu anjo da guarda, ao anjo da guarda de São Pio, ao nosso anjo da guarda, que converse com o anjo da guarda de São Pio, para que visite as pessoas pelas quais estamos rezando. Que o nosso anjo da guarda, o anjo da guarda de São Pio, leve até o anjo da guarda destas pessoas pelas quais estamos rezando, o consolo, a fortaleza, a coragem. Porque se Deus é por nós, quem será contra nós? Se aquele que deu o seu próprio filho para nos redimir à morte na cruz, não nos dará também as forças necessárias para atravessarmos todos os momentos da nossa vida? Porque Deus é bom e compassivo e misericordioso. Nos acheguemos a Jesus Cristo, nos acheguemos a Deus, nos acheguemos a Nossa Senhora e aos santos anjos, e Deus Pai olhará para nós com misericórdia. São Rafael com Tobias, São Gabriel com Maria, São Miguel com todas as hierarquias, abri para nós todas as vias. São Rafael com Tobias, São Gabriel com Maria, São Miguel com todas as hierarquias, abri para nós todas as vias. São Rafael com Tobias, São Gabriel com Maria, São Miguel com todas as hierarquias, abri para nós todas as vias. Nossa Senhora, Rainha dos Anjos, rogai por nós que recorremos a vós. Senhor, tende piedade de nós. Cristo, tende piedade de nós. Senhor, tende piedade de nós. Jesus Cristo, ouvi-nos. Jesus Cristo, atendei-nos. Pai Celeste, que sois Deus, tende piedade de nós. Filho Redentor do mundo, que sois Deus, tende piedade de nós. Espírito Santo, que sois Deus, tende piedade de nós. Trindade Santa, que sois um único Deus, tende piedade de nós. Santa Maria, Rainha dos Anjos, rogai por nós. São Miguel, rogai por nós. São Miguel, cheio da graça de Deus, rogai por nós. São Miguel, perfeito adorador do Verbo Divino, rogai por nós. São Miguel, coroado de honra e de glória, rogai por nós. São Miguel, poderosíssimo príncipe dos exércitos do Senhor, rogai por nós. São Miguel, porta-estandarte da Santíssima Trindade, rogai por nós. São Miguel, guardião do paraíso, rogai por nós. São Miguel, guia e consolador do povo israelita, rogai por nós. São Miguel, esplendor e fortaleza da igreja militante, rogai por nós. São Miguel, honra e alegria da igreja triunfante, rogai por nós. São Miguel, luz dos anjos, rogai por nós. São Miguel, baluarte dos cristãos, rogai por nós. São Miguel, força daqueles que combatem pelo estandarte da cruz, rogai por nós. São Miguel, luz e confiança no último momento da vida, rogai por nós. São Miguel, socorro muito certo, rogai por nós. São Miguel, nosso auxílio em todas as adversidades, rogai por nós. São Miguel, arauto da sentença eterna, rogai por nós. São Miguel, consolador das almas que estão no purgatório, rogai por nós. São Miguel, a quem o Senhor incumbiu de receber as almas que estão no purgatório, rogai por nós. São Miguel, nosso príncipe, rogai por nós. São Miguel, nosso advogado, rogai por nós. Cordeiro de Deus, que tirais o pecado do mundo, perdoai-nos, Senhor. Cordeiro de Deus, que tirais o pecado do mundo, atendei-nos, Senhor. Cordeiro de Deus, que tirais o pecado do mundo, tende piedade de nós. Rogai por nós, ó glorioso São Miguel, príncipe da Igreja de Cristo, para que sejamos dignos de suas promessas. Amém. Oração. Senhor Jesus, santificai-nos por uma bênção sempre nova e concedei-nos pela intercessão de São Miguel esta sabedoria que nos ensina a juntar riquezas do céu e a trocar os bens do tempo pelos da eternidade. Vós que viveis e renais para sempre. Amém. Rezemos um Pai Nosso em honra a São Miguel Arcanjo. E nesse Pai Nosso, em honra ao Arcanjo São Miguel, peçamos que ele visite agora, com o seu exército, essas pessoas pelas quais estamos rezando, todas elas, para que São Miguel quebre todo o mal de todos os tempos, seja mal familiar, genealógico, seja mal que desejaram para nós, nossos filhos, nossos familiares, seja mal que nós mesmos tenhamos provocado pelos nossos pecados contra Deus e contra o próximo. Que São Miguel agora venha com o seu exército, que são milhares de anjos, e que esses milhares de anjos venham combater pelas pessoas pelas quais estamos rezando neste momento. Pai nosso que estais no céu, santificado seja o vosso nome, venha a nós o vosso reino, seja feita a vossa vontade, assim na terra como no céu. O pão nosso de cada dia nos dai hoje, perdoai-nos as nossas ofensas, assim como nós perdoamos a quem nos tem ofendido. Não nos deixeis cair em tentação, mas livrai-nos do mal. Amém. Quem como Deus? Ninguém como Deus. Quem como Deus da vida? Ninguém como Deus da vida. Quem como Deus da libertação? Ninguém como Deus da libertação. Quem como Deus da ressurreição? Ninguém como Deus da ressurreição. Quem como Deus da cura das enfermidades? Ninguém como Deus que cura as enfermidades. Quem como Deus da misericórdia, Jesus misericordioso? Ninguém como Deus da misericórdia. E rezamos um Pai Nosso a São Gabriel Arcanjo pedindo: São Gabriel, envia os seus anjos, as milícias do seu exército, para que tragam à terra as boas notícias da vida, da vitória, da libertação, do livramento de todo o mal. São Gabriel, traga as notícias boas de Deus para aqueles que são os escolhidos de Deus, pelos quais estamos rezando, pelas nossas famílias, que o Deus da misericórdia se digne a ter mais uma vez misericórdia de nós e nos dê novas oportunidades de conversão, de libertação e de boas notícias. Pai nosso que estás no céu, santificado seja o vosso nome, venha a nós o vosso reino, seja feita a vossa vontade, assim na terra como no céu. O pão nosso de cada dia nos dai hoje, perdoai-nos as nossas ofensas, assim como nós perdoamos a quem nos tem ofendido, e não nos deixeis cair em tentação, mas livrai-nos do mal. Amém. Quem como Deus? Ninguém como Deus. E rezemos agora um Pai Nosso em honra a São Rafael Arcanjo. Ó São Rafael, anjo da medicina de Deus, anjo da cura, anjo da libertação, anjo que afastou todo o mal de Sara, anjo que levou a cura para Tobit, anjo que acompanhou Tobias no caminho, vem agora também, peça a Nossa Senhora, Rainha dos Anjos, peça a Jesus misericordioso, peça ao Espírito Santo, peça a Deus Pai que se digne ter misericórdia de nós e trazer a cura para a humanidade, a cura das doenças incuráveis, a cura dos jovens, a cura do coração de todos os que estão doentes, seja qual for o mal. São Rafael Arcanjo, nós imploramos a vós, Pai nosso, que estais no céu, santificado seja o vosso nome, venha a nós o vosso reino, seja feita a vossa vontade, assim na terra como no céu. O pão nosso de cada dia nos dai hoje, perdoai-nos as nossas ofensas, assim como nós perdoamos a quem nos tem ofendido, e não nos deixeis cair em tentação, mas livrai-nos do mal. Amém. Rezemos três Ave Marias, a Nossa Senhora Vitoriosa, Rainha dos Anjos, aquela que avança como um exército em ordem de batalha. Ave Maria, cheia de graça, o Senhor é convosco. Bendita sois vós entre as mulheres, e bendito é o fruto do vosso ventre, Jesus. Santa Maria, Mãe de Deus, rogai por nós, pecadores, agora e na hora de nossa morte. Amém. Ave Maria, cheia de graça, o Senhor é convosco. Bendita sois vós entre as mulheres, e bendito é o fruto do vosso ventre, Jesus. Santa Maria, Mãe de Deus, rogai por nós, pecadores, agora e na hora de nossa morte. Amém. Ave Maria, cheia de graça, o Senhor é convosco. Bendita sois vós entre as mulheres, e bendito é o fruto do vosso ventre, Jesus. Santa Maria, Mãe de Deus, rogai por nós, pecadores, agora e na hora de nossa morte. Amém. Glória ao Pai, ao Filho e ao Espírito Santo, como era no princípio, agora e sempre. Amém. Gloriosíssimo São Miguel, chefe e príncipe dos exércitos celestes, fiel guardião das almas, vencedor dos espíritos rebeldes, amado da casa de Deus, nosso admirável guia depois de Cristo, vós, cuja excelência e virtude são altíssimas, dignai-vos livrar-nos de todos os males, nós todos que recorremos a vós com confiança, e fazei, pela vossa incomparável proteção, que adiantemos cada dia mais na fidelidade em servir a Deus. Amém. Rogai por nós, ó bem-aventurado São Miguel Arcanjo, príncipe da Igreja de Cristo, para que sejamos dignos de suas promessas. Amém. Deus eterno e todo-poderoso, que por um prodígio de bondade e misericórdia para a salvação do ser humano, escolhestes para príncipe de vossa Igreja o gloriosíssimo Arcanjo São Miguel, tornai-nos dignos, nós vo-lo pedimos, de sermos preservados de todos os inimigos, a fim de que na hora da nossa morte nenhum deles nos possa inquietar, mas que nos seja dado de sermos introduzidos por ele, na presença da vossa poderosa e augusta majestade, pelos merecimentos de nosso Senhor Jesus Cristo. Amém. Consagração a São Miguel Arcanjo. Vamos consagrar agora estas pessoas pelas quais estamos rezando ao Arcanjo São Miguel, às fileiras de São Miguel, à milícia de São Miguel, ao exército de São Miguel. Ó príncipe nobilíssimo dos anjos, valoroso guerreiro do Altíssimo, zeloso defensor da glória do Senhor, terror dos espíritos rebeldes, amor e delícia de todos os anjos justos, meu querido Arcanjo São Miguel, desejando eu fazer parte do número dos vossos devotos e servos, a vós hoje me consagro, me dou e me ofereço, e ponho-me a mim próprio, a minha família e tudo que me pertence, debaixo da vossa poderosa proteção. É pequena a oferta do meu serviço, sendo eu, como sou, uma miserável pecadora, mas vós engrandecereis o afeto do meu coração. Recordai-vos que de que hoje em diante estou debaixo do vosso sustento, e deveis assistir-me em toda a minha vida e obter-me o perdão dos meus muitos e graves pecados, a graça de amar a Deus de todo o coração, ao meu querido Salvador Jesus Cristo e a minha mãe Maria Santíssima, obtendo-me aqueles auxílios que me são necessários para conseguir a coroa da eterna glória. Defendei-me dos inimigos da alma, especialmente na hora da morte. Vinde, ó príncipe gloriosíssimo, assistir-me na última hora, e com a vossa arma poderosa, lançai para longe, precipitando nos abismos do inferno, aquele anjo quebrador de promessas e soberbo, que um dia prostrastes no combate no céu. São Miguel Arcanjo, defendei-nos no combate, para que não pereçamos no supremo juízo. Amém. A nossa proteção está no nome do Senhor que fez o céu e a terra, por intercessão de São Miguel Arcanjo, que ele e Nossa Senhora nos abençoem. Em nome do Pai, do Filho e do Espírito Santo. Amém. Até amanhã.

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1: 10h19.
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1: 10h21.
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1: 10:32.
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1: 10h43.
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1: 10:51.
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1: 11:02.
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1: 11:14.
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1: 11:27.
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0: qualquer vento, que venha do mundo, que venha do maligno. Não, Jesus, estou em ti. Tu és minha esperança e minha confiança. Por isso eu já vou te agradecendo pela tua vitória sendo manifestada na minha vida. Obrigada, Jesus. Obrigada, meu Jesus.
1: Obrigado, Senhor, porque tu estás aqui, Senhor. E quando vem o vendaval, o Senhor me sustenta. Essa é a nossa confiança. Tu és um Deus de vitória.

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2: Hora certa. Cultura.
3: Meia-noite, 34.

Jesus Santíssimo Sacramento de nossas almas, nosso Senhor, te pedimos a graça de poder continuar, principalmente nos dias e nos tempos mais difíceis, quando até o nosso entendimento, nossa inteligência não consegue ver o que temos pela frente. Porque o adorador não volta atrás. Porque o adorador tem a certeza

isso, Jesus, dá-nos a graça de continuar. Sabemos que a porta é estreita, o Senhor disse isso. Principalmente quando tudo for muito difícil, continuar a cada dia. Principalmente ter a certeza que sem se alimentar de Ti, nada podemos e nada seremos.

Senhor Jesus, que passastes pelo mundo fazendo bem e curando a todos, nós vos pedimos que abençoeis agora

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0: 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Hora certa. 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
2: 2:11.

0: sua
1: Espírito.
0: E é o momento, Jesus, como católicos, nós não sabemos mais como rezar. E é esse momento que até na oração o Senhor vem nos ajudar. De boca fechada.

0: 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Hora certa. Cultura.
1: 3 horas.

0: Queridos irmãos, juntos vamos também agora recitar o terço da Divina Misericórdia. Pai nosso, que estais no céu,
1: santificado seja o vosso nome, venha a nós o vosso reino, seja feita a vossa vontade, assim na terra como no céu.
0: O pão nosso de cada dia nos dai hoje, perdoai-nos as nossas ofensas, assim como nós perdoamos

0: entre as mulheres, e bendito é o fruto do vosso ventre, Jesus. Santa Maria, Mãe de Deus, rogai por nós, pecadores, agora e na hora de nossa morte. Amém.
1: Creio em Deus Pai Todo-Poderoso, Criador do céu e da terra, e em Jesus Cristo, seu único Filho, nosso Senhor, que foi concebido pelo poder do Espírito Santo, nasceu da Virgem Maria, padeceu sob Pôncio Pilatos, foi crucificado, morto e sepultado, desceu à mansão dos mortos, ressuscitou ao terceiro dia, subiu aos céus, está sentado à direita de Deus Pai Todo-Poderoso, donde há de vir a julgar os vivos e os mortos. Creio no Espírito Santo, na Santa Igreja Católica, na comunhão dos santos, na remissão dos pecados, na ressurreição da carne, na vida eterna. Amém.
0: Eterno Pai, eu vos ofereço o corpo e o sangue, a alma e a divindade de vosso diletíssimo Filho, nosso Senhor Jesus Cristo, em expiação dos nossos pecados e dos do mundo inteiro.
2: Pela sua dolorosa paixão,
1: tende misericórdia de nós e do mundo inteiro.
2: Pela sua dolorosa paixão,
1: tende misericórdia de nós e do mundo inteiro.
2: Pela sua dolorosa paixão,
1: tende misericórdia de nós e do mundo inteiro.
2: Pela sua dolorosa paixão,
1: tende misericórdia de nós e do mundo inteiro.
2: Pela sua dolorosa paixão,
1: tende misericórdia de nós e do mundo inteiro.
2: Pela sua dolorosa paixão,
1: tende misericórdia de nós e do mundo inteiro.
2: Pela sua dolorosa paixão,
1: tende misericórdia de nós e do mundo inteiro.
2: Pela sua dolorosa paixão,
1: tende misericórdia de nós e do mundo inteiro.
2: Pela sua dolorosa paixão,
1: tende misericórdia de nós e do mundo inteiro.
2: Pela sua dolorosa paixão,
1: tende misericórdia de nós e do mundo inteiro.
2: Eterno Pai,
1: eu vos ofereço o corpo e o sangue, a alma e a divindade de vosso diletíssimo Filho, nosso Senhor Jesus Cristo, em expiação dos nossos pecados e dos do mundo inteiro, pela sua dolorosa paixão.
2: Tende piedade de nós e do mundo inteiro.
1: Pela sua dolorosa paixão.
2: Tende piedade de nós e do mundo inteiro.
1: Pela sua dolorosa paixão.
2: Tende misericórdia de nós e do mundo inteiro.
1: Pela sua dolorosa paixão.
2: Tende misericórdia de nós e do mundo inteiro.
1: Pela sua dolorosa paixão.
2: Tende misericórdia de nós e do mundo inteiro.
1: Pela sua dolorosa paixão.
2: Tende misericórdia de nós e do mundo inteiro.
1: Pela sua dolorosa paixão.
2: Tende misericórdia de nós e do mundo inteiro.
1: Pela sua dolorosa paixão.
2: Tende misericórdia de nós e do mundo inteiro.
1: Pela sua dolorosa paixão.
2: Tende misericórdia de nós e do mundo inteiro.
1: Pela sua dolorosa paixão.
2: Tende misericórdia de nós e do mundo inteiro.
1: Eterno Pai, eu vos ofereço o corpo e o sangue, a alma e a divindade de vosso diletíssimo Filho, nosso Senhor Jesus Cristo, em expiação dos nossos pecados e dos do mundo inteiro.
2: Pela sua dolorosa paixão,
1: tende misericórdia de nós e do mundo inteiro.
2: Pela sua dolorosa paixão,
1: tende misericórdia de nós e do mundo inteiro.
2: Pela sua dolorosa paixão,
1: tende misericórdia de nós e do mundo inteiro.
2: Pela sua dolorosa paixão,
1: tende misericórdia de nós e do mundo inteiro.
2: Pela sua dolorosa paixão,
1: tende misericórdia de nós e do mundo inteiro.
2: Pela sua dolorosa paixão,
1: tende misericórdia de nós e do mundo inteiro.
2: Pela sua dolorosa paixão,
1: tende misericórdia de nós e do mundo inteiro.
2: Pela sua dolorosa paixão,
1: tende misericórdia de nós e do mundo inteiro.
2: Pela sua dolorosa paixão,
1: tende misericórdia de nós e do mundo inteiro.
2: Pela sua dolorosa paixão,
1: tende misericórdia de nós e do mundo inteiro. Eterno Pai, eu vos ofereço o corpo e o sangue, a alma e a divindade de vosso diletíssimo Filho, nosso Senhor Jesus Cristo, em expiação dos nossos pecados e dos do mundo inteiro, pela sua dolorosa paixão,
2: tende misericórdia de nós e do mundo inteiro.
1: Pela sua dolorosa paixão,
2: tende misericórdia de nós e do mundo inteiro.
1: Pela sua dolorosa paixão,
2: tende misericórdia de nós e do mundo inteiro.
1: Pela sua dolorosa paixão,
2: tende misericórdia de nós e do mundo inteiro.
1: Pela sua dolorosa paixão,
2: tende misericórdia de nós e do mundo inteiro.
1: Pela sua dolorosa paixão,
2: tende misericórdia de nós e do mundo inteiro.
1: Pela sua dolorosa paixão,
2: tende misericórdia de nós e do mundo inteiro.
1: Pela sua dolorosa paixão,
2: tende misericórdia de nós e do mundo inteiro.
1: Pela sua dolorosa paixão,
2: tende misericórdia de nós e do mundo inteiro.
1: Pela sua dolorosa paixão,
2: tende misericórdia de nós e do mundo inteiro.
1: Eterno Pai, eu vos ofereço o corpo e o sangue, a alma e a divindade de vosso diletíssimo Filho, nosso Senhor Jesus Cristo, em expiação dos nossos pecados e dos do mundo inteiro,
2: pela sua dolorosa paixão.
1: Tende misericórdia de nós e do mundo inteiro.
2: Pela sua dolorosa paixão,
1: tende misericórdia de nós e do mundo inteiro.
2: Pela sua dolorosa paixão,
1: tende misericórdia de nós e do mundo inteiro.
2: Pela sua dolorosa paixão,
1: tende misericórdia de nós e do mundo inteiro.
2: Pela sua dolorosa paixão,
1: tende misericórdia de nós e do mundo inteiro.
2: Pela sua dolorosa paixão,
1: tende misericórdia de nós e do mundo inteiro.
2: Pela sua dolorosa paixão,
1: tende misericórdia de nós e do mundo inteiro.
2: Pela sua dolorosa paixão,
1: tende misericórdia de nós e do mundo inteiro.
2: Pela sua dolorosa paixão,
1: tende misericórdia de nós e do mundo inteiro.
2: Pela sua dolorosa paixão,
1: tende misericórdia de nós e do mundo inteiro. Deus Santo, Deus Forte, Deus Imortal, tende piedade de nós e do mundo inteiro. Deus Santo, Deus Forte, Deus Imortal, tende piedade de nós e do mundo inteiro. Deus Santo, Deus Forte, Deus Imortal, tende piedade de nós e do mundo inteiro. Ó sangue e água que jorrastes do coração de Jesus, como fonte de misericórdia para nós, eu confio em vós. Jesus, eu confio em vós. Jesus, eu confio em vós. Jesus, eu confio em vós. Santa Faustina,
2: rogai por nós.
1: São João Paulo II,

0: 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Hora certa. 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
1: 4 horas.

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3: Bom dia, ouvintes da Rádio Cultura. Eu os convido a iniciar este dia com a proteção da Virgem Maria, Nossa Senhora, Mãe de Deus e Nossa Mãe. Com a oração predileta da Virgem Santíssima, a oração do Santo Terço. E nós vamos rezar em nome do Pai, do Filho e do Espírito Santo. Amém. Queridos ouvintes, consagremos o nosso dia a Nossa Senhora rezando. Ó minha Senhora, ó minha Mãe, eu me ofereço toda a vós e em prova da minha devoção para convosco, eu vos consagro os meus olhos, os meus ouvidos, a minha boca e o meu coração, inteiramente todo o meu ser. E porque assim sou vossa, ó incomparável Mãe, guardai-me, defendei-me como coisa e propriedade vossa. Amém. Peçamos também, ouvintes, a proteção do nosso anjo da guarda e peçamos que o nosso anjo da guarda fale com o anjo da guarda dos nossos filhos, da nossa família, para que eles também sejam protegidos. Santo anjo do Senhor, meu zeloso guardador, se a ti me confiou a piedade divina, sempre me rege, me guarde, me governe, me ilumine. Amém. As intenções do terço, você pode mandar aqui no WhatsApp da Cultura, 8403-4327, que nas próximas edições do Terço em Sua Casa, eu vou colocar as suas intenções aqui. Ou então, continuar participando com as suas intenções ao vivo, no horário das 18 horas e 30 minutos, com a oração do terço, que tem a participação ao vivo dos ouvintes. Hoje nós meditamos os mistérios gloriosos da nossa salvação. Iniciemos: creio em Deus Pai Todo-Poderoso, Criador do céu e da terra, e em Jesus Cristo, seu único Filho, nosso Senhor, que foi concebido pelo poder do Espírito Santo, nasceu da Virgem Maria.

0: Samaria, padeceu sob Pôncio Pilatos, foi crucificado, morto e sepultado. Desceu à mansão dos mortos, ressuscitou o terceiro dia, subiu aos céus e está sentado à direita de Deus Pai Todo-Poderoso, de onde há de vir a julgar os vivos e os mortos. Creio no Espírito Santo, na Santa Igreja Católica, na comunhão dos santos, na remissão dos pecados, na ressurreição da carne e na vida eterna. Amém. Pai nosso que estás no céu, santificado seja o vosso nome, venha a nós o vosso reino, seja feita a vossa vontade, assim na terra como no céu. O pão nosso de cada dia nos dai hoje, perdoai-nos as nossas ofensas, assim como nós perdoamos a quem nos tem ofendido, e não nos deixeis cair em tentação, mas livrai-nos do mal. Amém. Saudemos a Nossa Senhora, Filha de Deus Pai. Ave Maria, cheia de graça, o Senhor é convosco. Bendita sois vós entre as mulheres, e bendito é o fruto do vosso ventre, Jesus. Santa Maria, Mãe de Deus, rogai por nós, pecadores, agora e na hora de nossa morte. Amém. Saudemos a Nossa Senhora, Mãe do Filho de Deus. Ave Maria, cheia de graça, o Senhor é convosco, bendita sois vós entre as mulheres, e bendito é o fruto do vosso ventre, Jesus. Santa Maria, Mãe de Deus, rogai por nós, pecadores, agora e na hora de nossa morte. Amém. E saudemos a Nossa Senhora, esposa do Espírito Santo. Ave Maria, cheia de graça, o Senhor é convosco, bendita sois vós entre as mulheres, e bendito é o fruto do vosso ventre, Jesus. Santa Maria, Mãe de Deus, rogai por nós, pecadores, agora e na hora de nossa morte. Amém. O Santo Terço de hoje tem a participação minha, Roseli Salete Rossi, e da Dona Maria, gerente aqui da Rádio Cultura. No primeiro mistério glorioso, nós contemplamos a ressurreição de Jesus. Senhor, ressuscitastes glorioso e assim vencestes a morte. Nos ajude neste dia a vencer todos os nossos desafios.
1: Pai nosso que estais no céu, santificado seja o vosso nome. Venha a nós o vosso reino, seja feita a vossa vontade, assim na terra como no céu.
0: O pão nosso de cada dia nos dai hoje, perdoai-nos as nossas ofensas, assim como nós perdoamos a quem nos tem ofendido, e não nos deixeis cair em tentação, mas livrai-nos do mal. Amém.
1: Ave Maria, cheia de graça, o Senhor é convosco. Bendita sois vós entre as mulheres, e bendito é o fruto do vosso ventre, Jesus.
0: Santa Maria, Mãe de Deus, rogai por nós, pecadores, agora e na hora de nossa morte. Amém.
1: Ave Maria, cheia de graça, o Senhor é convosco. Bendita sois vós entre as mulheres, e bendito é o fruto do vosso ventre, Jesus.
0: Santa Maria, Mãe de Deus, rogai por nós, pecadores, agora e na hora de nossa morte. Amém.
1: Ave Maria, cheia de graça, o Senhor é convosco. Bendita sois vós entre as mulheres, e bendito é o fruto do vosso ventre, Jesus.
0: Santa Maria, Mãe de Deus, rogai por nós, pecadores, agora e na hora de nossa morte. Amém.
1: Ave Maria, cheia de graça, o Senhor é convosco. Bendita sois vós entre as mulheres, e bendito é o fruto do vosso ventre, Jesus.
0: Santa Maria, Mãe de Deus, rogai por nós, pecadores, agora e na hora de nossa morte. Amém.
1: Ave Maria, cheia de graça, o Senhor é convosco. Bendita sois vós entre as mulheres, e bendito é o fruto do vosso ventre, Jesus.
0: Santa Maria, Mãe de Deus, rogai por nós, pecadores, agora e na hora de nossa morte. Amém.
1: Ave Maria, cheia de graça, o Senhor é convosco. Bendita sois vós entre as mulheres, e bendito é o fruto do vosso ventre, Jesus.
0: Santa Maria, Mãe de Deus, rogai por nós, pecadores, agora e na hora de nossa morte. Amém.
1: Ave Maria, cheia de graça, o Senhor é convosco. Bendita sois vós entre as mulheres, e bendito é o fruto do vosso ventre, Jesus.
0: Santa Maria, Mãe de Deus, rogai por nós, pecadores, agora e na hora de nossa morte. Amém.
1: Ave Maria, cheia de graça, o Senhor é convosco. Bendita sois vós entre as mulheres, e bendito é o fruto do vosso ventre, Jesus.
0: Santa Maria, Maria, Mãe de Deus, rogai por nós, pecadores, agora e na hora de nossa morte. Amém.
1: Ave Maria, cheia de graça, o Senhor é convosco. Bendita sois vós entre as mulheres, e bendito é o fruto do vosso ventre, Jesus.
0: Santa Maria, Mãe de Deus, rogai por nós, pecadores, agora e na hora de nossa morte. Amém.
1: Ave Maria, cheia de graça, o Senhor é convosco. Bendita sois vós entre as mulheres, e bendito é o fruto do vosso ventre, Jesus.
0: Santa Maria, Mãe de Deus, rogai por nós, pecadores, agora e na hora de nossa morte. Amém.
1: Glória ao Pai, ao Filho e ao Espírito Santo.
0: Como era no princípio, agora e sempre. Amém. Nossa Senhora, Pai.

0: Ele prometeu: estarei convosco todos os dias da vossa vida. Peçamos a Jesus que nesse dia também esteja conosco, fica conosco, Senhor, como reza, como pede São Pio.
1: Pai nosso que estais no céu, santificado seja o vosso nome. Venha a nós o vosso reino, seja feita a vossa vontade, assim na terra como no céu.
0: O pão nosso de cada dia nos dai hoje, perdoai-nos as nossas ofensas, assim como nós perdoamos a quem nos tem ofendido. E não nos deixeis cair em tentação, mas livrai-nos do mal. Amém.
1: Ave Maria, cheia de graça, o Senhor é convosco. Bendita sois vós entre as mulheres, e bendito é o fruto do vosso ventre, Jesus.
0: Santa Maria, Mãe de Deus, rogai por nós, pecadores, agora e na hora de nossa morte. Amém.
1: Ave Maria, cheia de graça, o Senhor é convosco. Bendita sois vós entre as mulheres, e bendito é o fruto do vosso ventre, Jesus.
0: Santa Maria, Mãe de Deus, rogai por nós, pecadores, agora e na hora de nossa morte. Amém.
1: Ave Maria, cheia de graça, o Senhor é convosco. Bendita sois vós entre as mulheres, e bendito é o fruto do vosso ventre, Jesus.
0: Santa Maria, Mãe de Deus, rogai por nós, pecadores, agora e na hora de nossa morte. Amém.
1: Ave Maria, cheia de graça, o Senhor é convosco. Bendita sois vós entre as mulheres, e bendito é o fruto do vosso ventre, Jesus.
0: Santa Maria, Mãe de Deus, rogai por nós, pecadores, agora e na hora de nossa morte. Amém.
1: Ave Maria, cheia de graça, o Senhor é convosco. Bendita sois vós entre as mulheres, e bendito é o fruto do vosso ventre, Jesus.
0: Santa Maria, Mãe de Deus, rogai por nós, pecadores, agora e na hora de nossa morte. Amém.
1: Ave Maria, cheia de graça, o Senhor é convosco. Bendita sois vós entre as mulheres, e bendito é o fruto do vosso ventre, Jesus.
0: Santa Maria, Mãe de Deus, rogai por nós, pecadores, agora e na hora de nossa morte. Amém.
1: Ave Maria, cheia de graça, o Senhor é convosco. Bendita sois vós entre as mulheres, e bendito é o fruto do vosso ventre, Jesus.
0: Santa Maria, Mãe de Deus, rogai por nós, pecadores, agora e na hora de nossa morte. Amém.
1: Ave Maria, cheia de graça, o Senhor é convosco. Bendita sois vós entre as mulheres, e bendito é o fruto do vosso ventre, Jesus.
0: Santa Maria, Mãe de Deus, rogai por nós, pecadores, agora e na hora de nossa morte. Amém.
1: Ave Maria, cheia de graça, o Senhor é convosco. Bendita sois vós entre as mulheres, e bendito é o fruto do vosso ventre, Jesus.
0: Santa Maria, Mãe de Deus, rogai por nós, pecadores, agora e na hora de nossa morte. Amém.
1: Ave Maria, cheia de graça, o Senhor é convosco. Bendita sois vós entre as mulheres, e bendito é o fruto do vosso ventre, Jesus.
0: Santa Maria, Mãe de Deus, rogai por nós, pecadores, agora e na hora de nossa morte. Amém.
1: Glória ao Pai, ao Filho e ao Espírito Santo.
0: Como era no princípio, agora e sempre. Amém. Nossa Senhora Aparecida,
1: rogai por nós.
0: Neste terceiro mistério glorioso, contemplamos a descida do Espírito Santo. Peçamos ao Espírito Consolador que cure em nossas famílias toda a ansiedade, depressão ou tristeza, desânimo, e que venha dar fortaleza diante das dificuldades.
1: Pai nosso que estais no céu, santificado seja o vosso nome. Venha a nós o vosso reino, seja feita a vossa vontade, assim na terra como no céu.
0: O pão nosso de cada dia nos dai hoje, perdoai-nos as nossas ofensas, assim como nós perdoamos a quem nos tem ofendido. E não nos deixeis cair em tentação, mas livrai-nos do mal. Amém.
1: Ave Maria, cheia de graça, o Senhor é convosco. Bendita sois vós entre as mulheres, e bendito é o fruto do vosso ventre, Jesus.
0: Santa Maria, Mãe de Deus, rogai por nós, pecadores, agora e na hora de nossa morte. Amém.
1: Ave Maria, cheia de graça, o Senhor é convosco. Bendita sois vós entre as mulheres, e bendito é o fruto do vosso ventre, Jesus.
0: Santa Maria, Mãe de Deus, rogai por nós, pecadores, agora e na hora de nossa morte. Amém.
1: Ave Maria, cheia de graça, o Senhor é convosco. Bendita sois vós entre as mulheres, e bendito é o fruto do vosso ventre, Jesus.
0: Santa Maria, Mãe de Deus, rogai por nós, pecadores, agora e na hora de nossa morte. Amém.
1: Ave Maria, cheia de graça, o Senhor é convosco. Bendita sois vós entre as mulheres, e bendito é o fruto do vosso ventre, Jesus.
0: Santa Maria, Mãe de Deus, rogai por nós, pecadores, agora e na hora de nossa morte. Amém.
1: Ave Maria, cheia de graça, o Senhor é

0: convosco. Bendita sois vós entre as mulheres, e bendito é o fruto do vosso ventre, Jesus.
1: Santa Maria, Mãe de Deus, rogai por nós, pecadores, agora e na hora de nossa morte. Amém.
0: Ave Maria, cheia de graça, o Senhor é convosco. Bendita sois vós entre as mulheres, e bendito é o fruto do vosso ventre, Jesus.
1: Santa Maria, Mãe de Deus, rogai por nós, pecadores, agora e na hora de nossa morte. Amém.
0: Ave Maria, cheia de graça, o Senhor é convosco. Bendita sois vós entre as mulheres, e bendito é o fruto do vosso ventre, Jesus.
1: Santa Maria, Mãe de Deus, rogai por nós, pecadores, agora e na hora de nossa morte. Amém.
0: Ave Maria, cheia de graça, o Senhor é convosco. Bendita sois vós entre as mulheres, e bendito é o fruto do vosso ventre, Jesus.
1: Santa Maria, Mãe de Deus, rogai por nós, pecadores, agora e na hora de nossa morte. Amém.
0: Ave Maria, cheia de graça, o Senhor é convosco. Bendita sois vós entre as mulheres, e bendito é o fruto do vosso ventre, Jesus.
1: Santa Maria, Mãe de Deus, rogai por nós, pecadores, agora e na hora de nossa morte. Amém.
0: Ave Maria, cheia de graça, o Senhor é convosco. Bendita sois vós entre as mulheres, e bendito é o fruto do vosso ventre, Jesus.
1: Santa Maria, Mãe de Deus, rogai por nós, pecadores, agora e na hora de nossa morte. Amém.
0: Glória ao Pai, ao Filho e ao Espírito Santo.
1: Como era no princípio, agora e sempre. Amém. Nossa Senhora Aparecida,
0: rogai por nós.
1: E neste quarto mistério glorioso, contemplamos a Assunção de Nossa Senhora. Nossa Senhora, que é levada ao céu, segundo a Igreja, em corpo e alma. Obrigada, Deus, por tantas graças derramadas por meio de Maria. Pedimos neste mistério a Nossa Senhora que, enquanto estamos caminhando nesse mundo, nesta vida, porque o próprio Filho disse: não vos tiro do mundo, mas peço que os livres do mal, que a Virgem Maria nos livre também nesse dia, a nós e a nossas famílias, de todo mal.
0: Pai nosso que estais no céu, santificado seja o vosso nome. Venha a nós o vosso reino, seja feita a vossa vontade, assim na terra como no céu.
1: O pão nosso de cada dia nos dai hoje, perdoai-nos as nossas ofensas, assim como nós perdoamos a quem nos tem ofendido, e não nos deixeis cair em tentação, mas livrai-nos do mal. Amém.
0: Ave Maria, cheia de graça, o Senhor é convosco. Bendita sois vós entre as mulheres, e bendito é o fruto do vosso ventre, Jesus.
1: Santa Maria, Mãe de Deus, rogai por nós, pecadores, agora e na hora de nossa morte. Amém.
0: Ave Maria, cheia de graça, o Senhor é convosco. Bendita sois vós entre as mulheres, e bendito é o fruto do vosso ventre, Jesus.
1: Santa Maria, Mãe de Deus, rogai por nós, pecadores, agora e na hora de nossa morte. Amém.
0: Ave Maria, cheia de graça, o Senhor é convosco. Bendita sois vós entre as mulheres, e bendito é o fruto do vosso ventre, Jesus.
1: Santa Maria, Mãe de Deus, rogai por nós, pecadores, agora e na hora de nossa morte. Amém.
0: Ave Maria, cheia de graça, o Senhor é convosco. Bendita sois vós entre as mulheres, e bendito é o fruto do vosso ventre, Jesus.
1: Santa Maria, Mãe de Deus, rogai por nós, pecadores, agora e na hora de nossa morte. Amém.
0: Ave Maria, cheia de graça, o Senhor é convosco. Bendita sois vós entre as mulheres, e bendito é o fruto do vosso ventre, Jesus.
1: Santa Maria, Mãe de Deus, rogai por nós, pecadores, agora e na hora de nossa morte. Amém.
0: Ave Maria, cheia de graça, o Senhor é convosco. Bendita sois vós entre as mulheres, e bendito é o fruto do vosso ventre, Jesus.
1: Santa Maria, Mãe de Deus, rogai por nós, pecadores, agora e na hora de nossa morte. Amém.
0: Ave Maria, cheia de graça, o Senhor é convosco. Bendita sois vós entre as mulheres, e bendito é o fruto do vosso ventre, Jesus.
1: Santa Maria, Mãe de Deus, rogai por nós, pecadores, agora e na hora de nossa morte. Amém.
0: Ave Maria, cheia de graça, o Senhor é convosco. Bendita sois vós entre as mulheres, e bendito é o fruto do vosso ventre, Jesus.
1: Santa Maria, Mãe de Deus, rogai por nós, pecadores, agora e na hora de nossa morte. Amém.
0: Ave Maria, cheia de graça, o Senhor é convosco. Bendita sois vós entre as mulheres, e bendito é o fruto do vosso ventre, Jesus.
1: Santa Maria, Mãe de Deus, rogai por nós, pecadores, agora e na hora de nossa morte. Amém.
0: Ave Maria, cheia de graça, o Senhor é convosco. Bendita sois vós entre as mulheres, e bendito é o fruto do vosso ventre, Jesus.
1: Santa Maria, Mãe de Deus, rogai por nós, pecadores, agora e na hora de nossa morte. Amém.
0: Glória ao Pai, ao Filho e ao Espírito Santo.
1: Como era no princípio, agora e sempre. Amém. Nossa Senhora Aparecida,
0: rogai por nós.
1: Quinto mistério, contemplamos a coroação de Nossa Senhora como Rainha do céu e da terra. Nossa Senhora, coroada no céu, também está na terra. Por meio das suas aparições, nós temos a certeza que a Mãe de Deus é enviada pelo Pai para, na terra, trazer a sua presença, a sua mensagem e os seus conselhos.
0: Pai nosso que estais no céu, santificado seja o vosso nome. Venha a nós o vosso reino. Seja feita a vossa vontade, assim na terra como no céu.
1: O pão nosso de cada dia nos dai hoje. Perdoai-nos as nossas ofensas, assim como nós perdoamos a quem nos tem ofendido. E não nos deixeis cair em tentação, mas livrai-nos do mal. Amém.
0: Ave Maria, cheia de graça, o Senhor é convosco. Bendita sois vós entre as mulheres, e bendito é o fruto do vosso ventre, Jesus.
1: Santa Maria, Mãe de Deus, rogai por nós, pecadores, agora e na hora de nossa morte. Amém.
0: Ave Maria, cheia de graça, o Senhor é convosco. Bendita sois vós entre as mulheres, e bendito é o fruto do vosso ventre, Jesus.
1: Santa Maria, Mãe de Deus, rogai por nós, pecadores, agora e na hora de nossa morte. Amém.
0: Ave Maria, cheia de graça, o Senhor é convosco, bendita sois vós entre as mulheres, e bendito é o fruto do vosso ventre, Jesus.
1: Santa Maria, Mãe de Deus, rogai por nós, pecadores, agora e na hora de nossa morte. Amém.
0: Ave Maria, cheia de graça, o Senhor é convosco, bendita sois vós entre as mulheres, e bendito é o fruto do vosso ventre, Jesus.
1: Santa Maria, Mãe de Deus, rogai por nós, pecadores, agora e na hora de nossa morte. Amém.
0: Ave Maria, cheia de graça, o Senhor é convosco, bendita sois vós entre as mulheres, e bendito é o fruto do vosso ventre, Jesus.
1: Santa Maria, Mãe de Deus, rogai por nós, pecadores, agora e na hora de nossa morte. Amém.
0: Ave Maria, cheia de graça, o Senhor é convosco, bendita sois vós entre as mulheres, e bendito é o fruto do vosso ventre, Jesus.
1: Santa Maria, Mãe de Deus, rogai por nós, pecadores, agora e na hora de nossa morte. Amém.
0: Ave Maria, cheia de graça, o Senhor é convosco, bendita sois vós entre as mulheres, e bendito é o fruto do vosso ventre, Jesus.
1: Santa Maria, Mãe de Deus, rogai por nós, pecadores, agora e na hora de nossa morte. Amém.
0: Ave Maria, cheia de graça, o Senhor é convosco, bendita sois vós entre as mulheres, e bendito é o fruto do vosso ventre, Jesus.
1: Santa Maria, Mãe de Deus, rogai por nós, pecadores, agora e na hora de nossa morte. Amém.
0: Ave Maria, cheia de graça, o Senhor é convosco, bendita sois vós entre as mulheres, e bendito é o fruto do vosso ventre, Jesus.
1: Santa Maria, Mãe de Deus, rogai por nós, pecadores, agora e na hora de nossa morte. Amém.
0: Ave Maria, cheia de graça, o Senhor é convosco, bendita sois vós entre as mulheres, e bendito é o fruto do vosso ventre, Jesus.
1: Santa Maria, Mãe de Deus, rogai por nós, pecadores, agora e na hora de nossa morte. Amém.
0: Glória ao Pai, ao Filho e ao Espírito Santo.
1: Como era no princípio, agora e sempre. Amém. Nossa Senhora Aparecida,
0: rogai por nós.
1: Infinitas graças vos damos, soberana rainha, pelos benefícios que recebemos todos os dias das vossas mãos liberais. Dignai-vos agora e para sempre tomar-nos debaixo do vosso poderoso amparo. E para melhor vos agradecer, vos saudamos com uma salve rainha.
0: Salve rainha, mãe de misericórdia, vida do sur esperança, nossa salve. A vós bradamos, degredados filhos de Eva, a vós suspiramos gemendo, chorando neste vale de lágrimas. Eia, pois, advogada nossa, esses vossos olhos misericordiosos nós volveis, e depois desse desterro mostrai-nos, Jesus bendito é o fruto do vosso ventre. Ó clemente, ó piedosa, ó doce sempre Virgem Maria, rogai por nós, Santa Mãe de Deus,
1: para que sejamos dignos das promessas de Cristo. Amém. Até amanhã, ouvinte, com o Terço em Sua Casa, neste horário das 5 horas da manhã. Bom dia.
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dia 27 de setembro. Evangelho de Mateus, capítulo 21, versículo 28 a 32. Disse Jesus: que vos parece? Um homem tinha dois filhos. Dirigindo-se ao primeiro, disse-lhe: meu filho, vai trabalhar hoje na vinha. Respondeu ele: não quero. Mas em seguida, tocado de arrependimento, foi. Dirigindo-se depois ao outro, disse-lhe a mesma coisa. O filho respondeu: sim, pai. Mas não foi. Qual dos dois fez a vontade do pai? O primeiro, responderam-lhe. E Jesus disse-lhe: em verdade vos digo, os publicanos e as meretrizes vos precedem no reino de Deus. João veio a vós no caminho da justiça e não crestes nele. Os publicanos, porém, e as prostitutas creram nele. E vós, vendo isso, nem fostes tocados de arrependimento para crerdes nele.

ser católico practicante non implica apenas a prática religiosa, mas o cumprimento do mandamento do amor aos irmãos. Ora, a lei natural que manda cuidar da pessoa necessitada de ajuda é superior à lei sobrenatural. Jesus nos fala também de pessoas que nunca deram um sim explícito a Deus, mas que são as primeiras a oferecerem-se para ajudar os necessitados e que praticam muitas obras de caridade. Sem dúvida, esses não receberam o batismo, mas fazem a vontade de Deus. Dizei somente sim, se é sim, não, se é não, nos recomenda nosso mestre. Ser católico não implica somente a prática religiosa, mas cumprir o mandamento do amor aos irmãos.

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2: 5:12.
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1: 5:18.
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1: 5:30.
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Alô, amigos, alô, amigas, bom dia. Manhã de domingo, estamos chegando aqui na programação da 93.9. A partir de agora, um sertanejão louco de bom para você até às 7h30. E juntos estaremos aqui na programação da cultura, trazendo o que há de melhor do nosso sertanejo raiz, a música sertaneja classe A, pertinho de você nesta manhã de domingo, né? Que você tenha um domingo espetacular. Vamos agradecendo a Deus pela noite que tivemos, pela semana que passou, por esta semana que estamos recebendo de presente mais uma vez. E esse domingo, que ele seja espetacular para você e para toda a sua família. E desde já estou agradecendo a sua audiência no nosso sertanejão bom demais aqui na Cultura, na sua manhã de domingo.

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1: 5:44.
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0: Nas bodas de Caná, Jesus pediu para os serventes encherem com água as talhas para transformá-la em vinho e garantir a continuidade da alegria da festa. 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O dízimo também é fonte de ajuda. Devolvamos nosso dízimo ao nosso Senhor.
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7: Valeu, minha gente, estamos aí com o melhor do sertanejo classe A aqui na programação da 93.9. É o nosso Cultura Sertaneja que vai até as 7:30, trazendo o que há de melhor aí para você. Obrigado para você que está chegando de repente agora, tá levantando neste momento. Pode levantar um pouquinho mais tarde, hoje é domingo, afinal de contas, né? Começando a semana. Bom dia para você que está com o radinho ligado aí na cabeceira da cama. Sejam todos bem-vindos e a música sertaneja não para, continua. Vamos até as 7:30.

0: 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Hora certa, cultura.
1: 6 horas.
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1: Bom dia, amigos ouvintes da Rede Scalabriniana de Comunicação. Que bom podermos estarmos juntos em mais um amanhecer. Você já percebeu que o verdadeiro sorriso está sempre acompanhado do silêncio? Pois é, normalmente um sorriso é dado no silêncio, não faz alarde e nem ruído algum, apenas desvela-se no rosto de quem sorri. Entenda bem, estou falando de sorrisos singelos que nascem da alma e do coração e não de gargalhadas provocadas por alguma emoção momentânea. Diante dos problemas ou frente a ataques verbais, a atitude das pessoas comuns é contra-atacar com palavras duras e gritos, gerando graves discussões e desentendimentos. Mas as pessoas sensatas, ao contrário, agem em silêncio, observam em silêncio e, na maioria das vezes, até sorriem em silêncio. Seja você também uma pessoa sensata, observe em silêncio e sorria quando for possível. Sorria não ironicamente, mas dê sorrisos verdadeiros e apaziguadores. Todo sorriso que oferecer retornará a você outra vez. Além disso, quem evita dizer tudo o que pensa ou tem vontade, mesmo que tenha razão e a verdade esteja do seu lado, dificilmente se arrepende depois por ofender com palavras agressivas ou inadequadas. Afinal de contas, aquilo que oferece com uma mão, cedo ou tarde, receberá com a outra. E rezemos. Senhor, neste novo amanhecer aqui estou para vos agradecer pela vida. Quero vos agradecer porque a cada novo dia renovais o sopro vital para que eu possa continuar existindo e realizando a minha tarefa neste mundo. Obrigado pelo amor que dispensais a cada uma das vossas criaturas e, de modo especial, a mim, vosso filho predileto. Obrigado por este dom precioso que é viver. Senhor, peço-vos sempre a vossa graça para que, iluminado pela vossa luz, eu possa ser sinal de paz onde há ódio, de esperança onde há desânimo, de alegria onde há tristeza, enfim, presença de vida onde há morte. Amém.
2: Obrigado pela sua companhia. Continue ouvindo a nossa programação, que você tenha um ótimo dia e que Deus, por intercessão de São João Batista Scalabrini, abençoe você e sua família. Em nome do Pai, do Filho e do Espírito Santo. Amém.
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5: Isso, bom dia meu amigo, bom dia minha amiga, bom dia para você que tem os seus afazeres mesmo no domingo, pessoal que está na lida da ordenha desde cedinho e acompanhando o nosso sertanejão aqui da cultura. Aquele abraço, vamos até às 7:30 aí com você, né? Aquele abraço aí para você que vai continuar com a gente, a você que está desde o comecinho aí do nosso programa ouvindo o sertanejão louco de bom aqui na cultura. Daqui a pouco mais tem a música de bandas, uma programação diferenciada aqui no Domingo da Cultura, a música de bandas que começa às 7:30. A bandinha é show, daqui a pouco mais para você aqui na Cultura.

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1: 6:20.
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Cultura de Campos Novos, 93,9. Da nossa família para sua família, junto com o nosso sertanejo classe A aqui na programação da Cultura, então, né? Bom dia, meu amigo, bom dia, minha amiga. Vamos trazendo aí na sequência o programa mais sucesso da nossa música sertaneja nesta manhã de domingo.

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1: 6:36.
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7h30, nós vamos com sertanejão bom demais aqui na sua programação Cultura. Às 7h30, a bandinha é show até às 9 da manhã, às 9, especialmente para você que por um motivo ou por outro não pode ir até a igreja. Nós estaremos levando a celebração da Santa Missa até o seu lar, até o seu caminhão, até o seu veículo, até o seu estabelecimento de trabalho, né? Até o seu estabelecimento comercial, de repente, ou onde você estiver, estaremos transmitindo a celebração da Santa Missa do Santuário Estadual de Nossa Senhora Aparecida. E às 10 horas da manhã, nosso encontro com a gaita, o violão, a mensagem do nosso tradicionalismo, nos gaitaços aqui na Cultura, no galpão de estância que vai até a 1.

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1: 7:03.
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14: Valeu, moçada. Opa, bom dia pra você que está levantando nesse momento aí, seja bem-vindo, bem-vinda. Bom dia pra você que está no mate, no chimarrão, batendo aquele papo com a família. Bom dia pra você que está já começando o seu trabalho aí de domingo pra terminar tudo mais cedo, pra aproveitar também o domingo, recebendo aí as visitas aí na sua casa. As visitas também, sejam todos bem-vindos aqui no nosso sertanejão bom demais aqui na Cultura na sua manhã. A Cultura Sertaneja.

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11:30, 16 graus é a temperatura. Estamos nesse domingão lindo em Campos Novos e toda a nossa região. E aproveitando, né, estamos desejando aí que você tenha um domingo espetacular aí junto com a família, com os amigos, as visitas que estão por aí na sua casa, né? As visitas que sejam bem-vindas também aqui na programação da Cultura. Domingo de muita festa em Campos Novos, em região. Aquele abraço a todos. Divirta-se sempre com muita responsabilidade, né, meu amigo, minha amiga? É 18 graus e a temperatura. Estamos vivendo a primavera brasileira. Bom dia para os nossos amigos que nos prestigiam aos domingos também aqui na programação ao vivo da Cultura. Bom dia, Juarez. O Juarez lá no bairro Jardim Bela Vista, tá ligadaço com a gente. O nosso bom dia vai lá pro bairro Boa Vista, meu amigo Argeu Antunes, aquele abraço, ótimo domingo aí, amigão. Lá no loteamento Faedo, grande abraço lá no bairro Aparecida, pro nosso amigo Michael. Michael tá ligadaço também conosco aqui no programa. Bom dia pro meu amigo Greg. O Greg tá ouvindo, tá mandando um abraço para todos os amigos do Recanto do Greg, pros amigos o Carlinhos e a Drica lá em Celso Ramos. Ótimo domingo para todos, tá desejando. Alô, Altair, bom dia, Altair. Bom dia também para um bom dia, feliz domingo, que Deus abençoe você e a família. É o recadinho que estamos recebendo aqui da nossa amiga Maria Ivone, que o domingo seja espetacular para você e para toda a tua família aí também. 7:32, vamos trazendo os dois mineiros na sequência do programa, a desfile do nosso sertanejão, a música raiz, presente aqui na Cultura na sua manhã de domingo.

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1: 7:39.
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Daqui a pouquinho tem a música de bandas também. Opa, a programação bem diversificada aí no domingo para você passar horas agradáveis junto com a gente aqui na programação da 93.9. Às 9 horas da manhã estaremos transmitindo, como acontece todos os domingos, a celebração da Santa Missa, especialmente para você que de repente não pode ir até a igreja. Acompanhe com a gente aí na sua casa a celebração da Santa Missa, ou no seu carro, né? Você que está em viagem também acompanhe conosco aqui na programação Cultura. E às 10 horas da manhã, nosso encontro aí com a gaita, o violão, a mensagem da nossa música regionalista, música bem nossa, no nosso galpão de estância, que vai até a 1 da tarde, tudo ao vivo, aqui com você, atendendo a sua participação, você que costumeiramente nos ajuda a fazer uma programação super gostosa, todos os dias aqui na 93. Bom dia, meu amigo Nelson Serena. Alô, Anitta Garibaldi, aquele abraço, Anitta Garibaldi. Bom dia, Lacerdópolis, minha amiga Tere Valer, nossa amiga Dinha. Bom dia, pessoal de Ervaldo S, que estão participando aqui, já ouvi o áudio aqui. E daqui a pouquinho eu atendo, porque é da música de bandas, né? Então tá bom. Mas quero mandar um abraço especial para um amigo da gente, que reside lá no Ibicuí. Isso mesmo, gente, tem boa. Nosso amigo Sérgio me acabou. Bom dia, Sérgio. Um abraço, que o domingo seja de muitas alegrias para você e a tua família maravilhosa aí. Tá bom, meu amigão? Isso. E ele tá mandando um abraço aqui para todos que estão ligados aqui na Cultura e pro amigo, o Adair Vicente, lá no São Francisco. Alô, Adair Vicente, um abraço aí do Sérgio Becabô e o nosso também aqui da Cultura. 7:44.

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1: 7:59.
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0: Pois é, gente, estamos chegando ao final aí do nosso Cultura Sertaneja. Agradecendo a sua audiência, mas já voltamos aí com a música de bandas, né? Mas antes de encerrar aqui, quero mandar um abraço especial para um amigo da gente, né? Nosso amigo Aurélio de Rossi, lá do nosso querido barracão, querido e amado estado gaúcho. Um abração, meu amigão. Seja sempre bem-vindo aqui na programação da Cultura. Ele nos prestigia já há algum tempo aí com a audiência. E nós desejamos aí que o amigo tenha um domingo com a família espetacular aí, tá bom, meu amigão? Sempre à disposição aqui. Isso. Valeu, obrigado aí pela companhia. E a partir de agora a nossa programação muda aqui pra bandinha. Isso, vamos até às 9 com a bandinha. É show na cultura, bom domingo, bom dia.
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0: Esse atendendo a participação da moçada que já estão participando com a gente aqui no nosso programa. Também vai o nosso abraço então para o nosso amigo Aurélio de Rossi, lá do Barracão, ligadaço com a gente lá. Isso e a família toda. Nosso bom dia. Obrigado aí pela companhia. Vamos mandando um alô lá para Irvaldo Oeste, quem tá aí lá em Irvaldo Oeste ouvindo o nosso programa também. Bom dia.
8: Bom dia, Gerson. Laura da Irvaldo Oeste.
0: Oi, Laura.
8: E eu queria escutar a música com Dirceu Paus e Mari Paus e o Verde Olhar. Se você puder rodar para nós. Estamos aqui na beira da rua tomando um chimarrão e escutando a cultura aí.
0: Valeu, obrigado.
8: E é só um ambiente do nosso boteco aí, do nosso bar.
0: Um ótimo domingo. Beleza? Aí pra vocês, tá?
8: Tudo de bom.
0: Obrigado aí, minha amiga. Bom dia, bom dia. Quem tá no mate também, ouvindo o nosso programa, manda uma bonita pra nós aí, tá? Num chimarrão lá, é tudo bonito. Nosso amigo lá em Barro Preto, Anitta Garibaldi, o André, um abraço, André, de Lourdes, família toda aí, o nosso bom dia. Bom dia, Andrei Sandri, também ligado conosco aqui no programa. Bom dia, meu amigo Ademar Santucci.

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0: da dupla Boiadeiro e Marondi, que já estiveram aqui no nosso sertanejão hoje pela manhã. É esse é o programa anterior aí. E que o domingo seja de muitas alegrias para você, meu amigão. Ademar Santos, que sempre nos prestigia com a audiência e com as bonitas músicas aí dessa dupla maravilhosa também, né? Bom dia, meu amigo Sebastião Bach, alô Vargem, bom dia.
1: Bom dia, Gerson Page.
0: Bom dia.
1: Um grande abraço, família Bach, Solão Bach, Trinca Ferro, Chesma, também uma cega, o Escala, o Paredão, hein? Família Bach, Rona Escuta, Dirceu Guidini também, seu Ney Carvalho. Manda pra nós aí, vou pra Santa Catarina, né? Momento, bandas aí. Velho Bach, o fundo da grota.
0: Valeu, um abraço pra todos, né? Vamos começando, 8 horas e 6 minutos.

0: 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Cultura.
1: 8:13.
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0: 8h16 agora, 18 graus é a temperatura. Bom dia, minha amiga Elizabeth Guzatti Bruneta. Um abração pra você, pra família toda aí, minha amiga. Seja sempre bem-vinda. Bom dia também para minha amiga Hilda das Graças Antunes, tá conosco.
1: Oi, Gelson, bom dia.
0: Bom tudo dia. Bem? Tudo ótimo.
1: Quero pedir uma música para você, poder ser o Paulo. Você fica ou vai?
0: Ou parece que vai.
1: É por aí é o nome da música.
0: JM e os Federais. Isso.
1: Para me escutar aqui.
0: Beleza, Hilda.
1: E para quem gostar da música.
0: Valeu.
1: E um bom dia para você aí, amigo. Tudo de bom.
0: Valeu, obrigado.
1: Deus, que Deus abençoe. Bom domingo.
0: Tchau, amém. Tchau. Bom domingo aí para você também. Vamos voltar lá pro Rio Grande Amado, lá no Barracão. O nosso amigo Aurélio lá tá ouvindo a gente, né? E também o nosso amigo Odilar Bentas. Alô, Odilar. Seja bem-vindo, amigão. Bom dia, bom domingo.
2: Bom dia, meu amigo Gerson Paz aqui, que é o Osvaldo de Lara, Gonçalves Bentos do Barracão, Rio Grande do Sul.
0: Barracão.
2: Estou na escuta aí com o seu Aurélio e escuto todas as noites, só que não peço muito todo dia para não lhe dar muito trabalho, mas...
0: Não é trabalho.
2: Adoro essa rádio.
0: Obrigado.
2: Muito bom aí. No seu programa da noite, né? 7h21.
0: Obrigado, Adilão.
2: Toca pra nós aí, Banda São Francisco. Camisa manchada ou ocorrida, Banda São Francisco. Por atendido, agradeço. Feliz pra minha morena que está aqui comigo, a Sol de Andrade, que é meu amor eterno. Um ótimo domingo a todos aí, abençoado pra nós.
0: Um
2: abraço.
0: Valeu, outro abraço, que o domingo seja de muitas alegrias aí pra você e começando a semana que ela seja repleta aí de muito trabalho, mas de muita saúde aí pra você e pra toda a família aí. Valeu, meu amigão de Lara Bentas. Opa, o Adair Vicente também tá com a
3: bom
0: gente
3: dia,
0: aqui.
3: Bom dia, tudo bem,
0: Jess? Ótimo.
3: Deus, mandar uma música pra você com os atuais. Para São Simão, para São Francisco, o Sérgio Micabô, que está na escuta, os Micabô lá no Ibiqui.
0: Isso, está retribuindo, um abraço.
3: O senhor Domingos Pinto, minha esposa Maria Rita, o tio Andrade lá das Vagens. Fico valeu. Com Deus, hein?
0: Bom dia. Amém, obrigado aí. Valeu, vamos mandando. Opa, um abração para quem? Para Rose. Lá da Macieira.
4: Bom dia, Jesus, tudo bem? Tudo a Rosane Lucatel de Macieira.
0: Oi, Rosane.
4: Hoje eu consegui localizar a Rádio Cultura na Alexa. Comprei uma Alexa para escutar os programas bons da Rádio Cultura e não tinha jeito de localizar. Mas agora estamos aí.
0: Estamos sintonizados. Valeu então, minha amiga. Um abração, Rosane. Opa, Antônio Todo, bom dia lá em Anitta Garibaldi, aquele abraço aqui do programa, brigadão aí pela companhia também, né? O Serginho Pôstera tá com
5: bom
0: a gente
5: dia,
0: aqui, fala Serginho.
5: De cultura, tudo certo, você daqui é o Cordinho do Campos 9, pode rodar uma música bem boa pra nós, e dos Céus Encantos e Morena Misteriosa, e apertando a programação aqui pra toda a minha família, lá pro seu Luiz, pro seu Jair Bressane, e pra toda a família, lá pra dona Maré, pro seu Darcy, lá pro seu Rodrigo, pra dona Débora, lá pro seu Pedrão, pro seu Flávio Bazé, e pra aquele povão da Bela Vista, hein? E aqui lá pro seu Ferpa, pro seu filho do Tirico, e lá pro seu do Cultivo, pro seu Frisal do Cultivo, hein? E lá pro seu Verão na Gerval, hein? E lá pro seu Cuque, e lá pro seu Mano na Cruz da Mortanela, um forte abraço pra vocês e tudo é bom.
0: Valeu, amigão.
5: Podemos deixar de fora os colegas Zariguinho, tá?
0: Beleza. Zariguinho tá ligadaço conosco, com certeza, né? Bom dia.
6: Passamos o final de semana pra vocês aí. Manda uma música pra nós aí.
0: Ô, Marco.
6: Os atuais, vai escutar aqui na corredeira.
0: Valeu, Marco.
6: Nosso amigo é Bugilzito.
0: Um abração, meu amigão. Obrigado aí pela sintonia com a gente aqui no nosso Cultura Sertaneja. Passou, estamos com a moda de bandas. A bandinha é show.

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1: 8:32.
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9: 8:33, agora 20 graus. Vai aumentando, né? Vai subindo a temperatura. Domingão bonito. É o que nós desejamos aí pra você, né, meu amigão? E tem gente trabalhando, trabalhando nesse domingo, só passando o rastel. Isso. Meu amigo Wagner Zariguim, bom dia,
10: meu amigo. Bom dia, um abraço, meu amigo. Tamo na luta.
9: Opa, coisa
10: faz
9: boa.
10: Um domingão, que Deus abençoe a todos que estão trabalhando, a quem tá em casa com as famílias. Deus abençoe. Grandemente a vida de cada um aí, que vocês sintam abraçados aí. Tudo de bom.
9: Valeu.
10: Nosso amigo Cordinho do Bela Vista aí.
9: Isso, lembra.
10: Que agora é de Campos Novos, o homem velho.
9: Tá por aqui.
10: Deus abençoe ele e a família dele aí. Que sempre estão lembrando da gente aí, positivo.
9: Valeu. Um abraço aí pra você. Obrigado aí pela companhia. Bom trabalho também, meu amigão. Alô, meu amigo Juvenil Serena Luerval Velho. Bom dia. Até mandando um abraço pro compadre Ademar Oliveira aqui de Campos Novos. Ah, beleza. Vamos ver se achamos aqui. Damos com certeza aí, Juvenil. Um abração pra você, tá bom, meu amigão? Bom dia pro nosso amigo Bira, César. Ele e a família toda aí sintonizados com a gente. Obrigado, Bira. Um ótimo domingo pra você, pra família inteira. Meu amigo Paulo. Um abraço, Paulo. Valeu. Lá em Bertioga, nosso amigo Carlão tá conosco aqui. Ai, já rodamos essa música hoje, meu amigão. E ele tá mandando um abraço, pessoal, lá de Bertioga, pro pessoal aqui de Abidão Batista, especialmente lá de São Paulinho, Abidão Batista, e desejando um ótimo domingo a todos, né, Carlão? Bom dia. Olha, meu bom dia vai pra Tatiana. Ela tá pedindo, oi Tatiana, já vou trazer a música aí, tá bom? Um abraço aí pra você. Argel Antunes, lá no bairro Boa Vista, bom dia. Bom dia, Cleusa Sutil, seja bem-vinda aqui, minha amiga. Obrigado
11: dia,
9: aí pela companhia.
11: Tudo bem?
9: Oi, tudo?
11: Cleusa Sutil aqui de Encruzilhada. Queria pedir uma música com céu e tanto, oferecer pro meu sogro Osni de Lima, lá do assentamento de São José. Está de aniversário hoje.
9: Opa, parabéns, Josi.
11: Muitos anos de vida para ele, lindo, que é uma pessoa
9: saúde,
11: muito boa,
9: né? Com saúde.
11: Pessoa muito especial para nós.
9: Para nós também.
11: E para o Edmilson e para o Jean, para todos meus familiares, meu compadre, minha comadre que tem Encruzilhada, Alice, Antônio. E para vocês aí da rádio, tudo de bom.
9: Obrigado, Cleusa. Um abração, minha amiga. Bom dia também para quem? Wesley Moraes. Ele mora lá em Santa Lúcia, Vargem. Tá oferecendo música aí pra família, Moraes e Ross. Ah, e tá pedindo uma música. Vamos ver, eu acho que vai dar tempo. Vamos rodar assim. Tá bom, Wesley? Um abraço pra você, Vargem. Aquele abraço aqui da Cultura. Bom dia, José Moreira.
12: Bom
9: isso.
12: Dia, Gelson. Aqui é o Zequinha de todo o Vargem.
9: Oi, Zequinha.
12: Quero que você ofereça uma música boa nesse programa aqui. É muito bom de vocês aí.
9: Obrigado.
12: Uma música aqui para minha esposa Nilce e para meus filhos que nos vêm nos visitar hoje.
9: Opa,
12: estamos aqui
9: coisa
12: preparando
9: boa.
12: Uma carninha para assar.
9: Que coisa
12: e
9: boa, né?
12: Passar um domingo tranquilo com a família aí. Graças um abraço aí. Se puder dar pra nós rosas vermelhas com céu e cantos.
9: Um abraço, amigão. Tudo de bom. Alô, Daniel Alves. Alô, Anitta Garibaldi.
13: Bom dia, meu amigo Gerson. Aqui é o Daniel Alves. Eu gostaria de pedir uma música, Céu em Cantos, Rosa Vermelha. Ofereço para minha esposa Elvira, para vocês aí da rádio, meu grande amigo.
9: Obrigado.
13: E para todo o pessoal aí de Campos Novos, de Anitta Garibaldi, para todos que estão na escuta, um abraço e um bom domingo para você aí, meu amigo, e para todos os radialistas aí da Rádio Cultura FM de Campos Novos. Um abraço.
9: Outro abraço, Daniel. Um abraço aí pra dona Elvira, também ligado conosco aqui no nosso programa.
14: Bom dia, Gerson.
9: Bom dia.
14: Gostaria de ouvir O Frio da Ausência dos Atuais. É Tere Sônego de Ibicaré.
9: Tere Sônego. Alô, Ibicaré. Bom dia, Ibicaré. Obrigado, Tere. Um abração pra você, pra família toda e o pessoal aí de Ibicaré.

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1: 8:46.
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12: Agora 8 horas e mais 54 minutos. Daqui a pouquinho estaremos transmitindo do Santuário de Nossa Senhora Aparecida, no bairro Aparecida, a celebração da Santa Missa. E eu tô mandando um abração aqui pra quem? Bom dia, Adriano. Isso. O Adriano tá mandando um abraço pro pai João Batista, pra mãe Sônia, que estão ouvindo o nosso programa, né? Ah, é o Márcio lá de, o Márcio, o perfil que é do Adriano aqui, mas é o Márcio lá de Balneário Camboriú, ele tá trabalhando e tá ligado aqui na cultura também, né, Márcio? Um abração para você, então um abraço para os pais aqui em Campos Novos, o João Batista e a Sônia, que estão ligados com a gente com certeza aqui na programação da 93.9. Bom dia, meu amigo Orly de Souza. Oi, Orly, aquele abraço, amigão. Ótimo domingo. E a Bandia é Show volta no próximo domingo, aqui na programação da Cultura. Eu volto depois da celebração da Santa Missa, às 10 horas, eu volto com a música tradicionalista aqui na programação ao vivo da Cultura deste domingão. Fiquem todos com Deus e a proteção de Nossa Senhora Aparecida. Acompanhe já já do Santuário a celebração da Santa Missa aqui na Cultura.

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irmãos e irmãs, todos vocês que se encontram na casa da Mãe Aparecida, neste tempo especial, onde estamos nos preparando para a grande festa, a 49ª Romaria de Nossa Senhora Aparecida. A nossa acolhida especial também aos irmãos e irmãs que de seus lares conosco participam desta Santa Missa. E hoje é um domingo muito especial aqui para o Santuário, onde temos a alegria de receber várias entidades que vêm louvar.

visitar a mãe Aparecida. Hoje, domingo muito especial, porque é o dia que comemoramos o dia da Bíblia, o domingo da Bíblia. E agora nós vamos receber, juntamente com a Sagrada Escritura, o apostolado da oração que traz o Sagrado Coração de Jesus.

Agora, com a mesma alegria que nos contagia no dia de hoje, vamos receber as mães que oram pelos filhos com a imagem de Nossa Senhora e o seu manto sagrado.

Nesse domingo que nos enche de emoção, vamos receber também com muita alegria e com toda a devoção a família São Miguel, que traz o arcanjo São Miguel e os outros dois arcanjos. Acolhamos com muita alegria.

0: Nós vamos agora estender a nossa mão em direção à Bíblia Sagrada e nós vamos repetir junto com o sacerdote: nós amamos a Bíblia Sagrada, paternal testamento de Deus. Todos.
1: Nós amamos a Bíblia Sagrada, paternal testamento de Deus.
0: Nossa Senhora Aparecida,
2: rogai por nós.
0: Sagrado Coração de Jesus,
2: rogai por nós.
0: São Miguel,
2: rogai por nós.
0: São Gabriel,
2: rogai por nós.
0: São Rafael,
2: rogai por nós.
0: Bom dia para todos.
2: Bom dia.
0: Na missa de hoje, nós estamos celebrando o Dia da Bíblia Sagrada. Eu também, o dia de São Miguel, São Gabriel e São Rafael. Nós vamos pedir nesta Santa Missa para que Deus nos abençoe, nos dê força, nos dê coragem para a gente ler cada vez mais a Bíblia Sagrada, meditar a sua mensagem e depois colocá-la em prática. E vamos iniciar todos juntos a nossa Santa Missa. Em nome do Pai, do Filho e do Espírito Santo.
2: Amém.
0: A graça de nosso Senhor Jesus Cristo, o amor do Pai e a comunhão do Espírito Santo estejam sempre convosco.
2: Bendito seja Deus que nos reuniu no amor de Cristo.
0: E nós queremos neste momento pedir perdão a Deus de todos os nossos pecados para poder celebrar dignamente o dia da Bíblia. Nós queremos pedir perdão porque nem todas as famílias têm Bíblia. A maioria das famílias tem Bíblia, porém não leem a Bíblia. Outros leem a Bíblia, mas não meditam a mensagem. Outros leem a Bíblia, meditam a sua mensagem, mas depois não colocam a sua mensagem em prática. Nós queremos pedir perdão rezando. Vamos rezar todos juntos o confesso. Confesso a
2: Deus e a vós, irmãos e irmãs,
0: que pequei muitas vezes por pensamentos e palavras, atos e omissões, por minha culpa, minha tão grande culpa, e peço à Virgem Maria, aos anjos e santos e a vós, irmãos e irmãs, que rogueis por mim a Deus nosso Senhor. Senhor, tende piedade de nós.
2: Senhor, tende piedade de nós.
0: Cristo, tende piedade de nós.
2: Cristo, tende piedade de nós.
0: Senhor, tende piedade de nós.
2: Senhor, tende piedade de nós.
0: Deus Todo-Poderoso, tenha compaixão de nós, perdoe os nossos pecados e nos conduza à vida eterna.
2: Amém.
0: E nós queremos neste momento agradecer a Deus, porque Deus nos deixou a sua mensagem, a sua herança, o seu testamento escrito na Bíblia Sagrada. E vamos agora todos juntos agradecer a Deus cantando bem forte o canto de glória. Música.

0: Nós vamos agora estender novamente a nossa mão em direção à Bíblia Sagrada. Oração. Senhor Deus e Pai, enviai teu Espírito Santo para que compreendamos e acolhamos a tua palavra. Que eu te conheça e te faça conhecer. Que eu te ame e te faça amar. Que eu te sirva e te faça servir. Que eu te louve e te faça louvar por todas as criaturas. Fazei, ó Pai, que pela leitura da Bíblia Sagrada os pecadores se convertam, os justos perseverem na graça e todos consigamos a vida eterna. Por Cristo nosso Senhor.
1: Amém.
0: Podemos sentar.
2: Da profecia de Ezequiel. Assim diz o Senhor: vós andais dizendo, a conduta do Senhor não é correta. Ouvi, vós da casa de Israel, é a minha conduta que não é correta, ou antes é a vossa conduta que não é correta? Quando um justo se desvia da justiça, pratica o mal e morre, é por causa do mal praticado que ele morre. Quando um ímpio se arrepende da maldade que praticou e observa o direito e a justiça, conserva a própria vida. Arrependendo-se de todos os seus pecados, com certeza viverá, não morrerá. Palavra do Senhor.
1: Graças a Deus.

0: da carta de São Paulo aos Filipenses. Irmãos, se existe consolação na vida em Cristo, se existe alento ao mútuo amor, se existe comunhão no Espírito, se existe ternura e compaixão, tornai então completa a minha alegria. Aspirai a mesma coisa, unidos no mesmo amor. Vivei em harmonia, procurando a unidade. Não façais por competição ou vanglória, mas, com humildade, cada um julgue o que o outro é mais importante e não cuide somente do que é seu, mas também do que é do outro. Tende entre vós o mesmo sentimento que existe em Cristo Jesus. Jesus Cristo, existindo em condição humana, não fez do ser igual a Deus uma usurpação, mas esvaziou-se a si mesmo, assumindo a condição de escravo e tornando-se igual aos homens. Encontrado com aspecto humano, humilhou-se a si mesmo, fazendo-se obediente até a morte e morte de cruz. Por isso, Deus o exaltou acima de tudo e lhe deu o nome que está acima de todo nome. Assim, ao nome de Jesus, todo joelho se dobre no céu, na terra e abaixo da terra, e toda a língua proclame: Jesus Cristo é o Senhor, para a glória de Deus Pai. Palavra do Senhor.
1: Graças a Deus.

0: O Senhor esteja convosco.
1: Ele está no meio de nós.
0: Evangelho de nosso Senhor Jesus Cristo, segundo São Mateus.
1: Glória a vós, Senhor.
0: Naquele tempo disse Jesus aos sacerdotes e aos anciãos do povo: que vos parece? Um homem tinha dois filhos. Dirigindo-se ao primeiro, ele disse: filho, vai trabalhar hoje na minha vinha. O filho respondeu: não quero ir. Mas depois mudou de opinião e foi. O pai dirigiu-se ao outro filho e disse a mesma coisa. Este respondeu: sim, senhor, eu vou. Mas não foi. Qual dos dois fez a vontade do pai? Os sumos sacerdotes e os anciãos do povo responderam: o primeiro. Então Jesus lhes disse: em verdade vos digo que os cobradores de impostos e as prostitutas vos precedem no reino de Deus. Porque João Batista veio até vós num caminho de justiça, e vós não acreditastes nele. Ao contrário, os cobradores de impostos e as prostitutas creram nele. Vós, porém, mesmo vendo isso, não vos arrependestes para crer nele. Palavra da salvação.
1: Glória a vós, Senhor.
0: Podemos sentar. Queridos irmãos e queridas irmãs, hoje nós celebramos o último domingo do mês de setembro. E o mês de setembro é o mês dedicado à Bíblia Sagrada. E hoje, de modo especial, estamos celebrando o Dia da Bíblia. A Bíblia é o livro que contém a palavra de Deus, que contém a mensagem de Deus, que contém a herança de Deus, que contém o testamento de Deus. E contém também o centro de toda a nossa vida e de nossa celebração. A Bíblia fechada é um livro qualquer. Agora, a Bíblia aberta é Deus quem nos fala. Celebrar o Dia da Bíblia é celebrar a presença viva e atuante de Deus em nossa história. A Bíblia é o livro mais procurado, mais fabricado, mais vendido e mais lido em todo o mundo. Só que a Bíblia não é um livro qualquer que nós lemos e depois simplesmente jogamos num canto e nos esquecemos daquilo que a gente leu. Nós temos que ler a Bíblia, meditar a sua mensagem e depois colocá-la em prática. Na Bíblia, nós encontramos o caminho da liberdade, da vida, do amor e da felicidade. Na Bíblia, nós encontramos o caminho do perdão, o caminho da vida eterna. Nos domingos passados, eu li as 10 vantagens que nós conseguimos ao ler a Bíblia Sagrada. E hoje eu gostaria de ler 10 importâncias que nós encontramos ao ler a Bíblia Sagrada. Então é importante ler a Bíblia Sagrada, por quê? Número um, porque a Bíblia nos entusiasma por Deus e nos enche de amor por Ele. Ao ler a Bíblia, a pessoa se dá conta de que Deus realmente é bom, amável e bondoso. Segundo, ao ler a Bíblia nos anima e nos enchemos de obras boas, de orações, de caridade, de sacrifício. Quem faz muitas obras boas receberá um prêmio maior no reino dos céus. Terceiro, nos dá um grande temor e asco ao perdão, nojo ao perdão, pois sabemos que Deus não deixa nenhum pecado sem castigo. A Bíblia nos deixa bem claro dos males que vêm do pecado. Número 4. Nos consola muito. No momento dos sofrimentos, das penas, da pobreza, da enfermidade, das tentações, na angústia, a Bíblia nos apresenta um Deus que nos ajuda a solucionar os nossos problemas. Número 5. A leitura da Bíblia nos leva ao arrependimento, à conversão e à mudança de vida, porque é isto que pedem todas as páginas da Bíblia. Número 6. A leitura da Bíblia aumenta nossa fé, porque nos convence de que Deus sempre tem razão naquilo que diz e nunca se equivoca. Número 7. A leitura da Bíblia aumenta nossa esperança, pois prova que Deus sempre cumpre com o que Ele promete. Número 8. A leitura da Bíblia aumenta nossa caridade, porque nos leva a estimar tanto nosso Deus quanto aos nossos irmãos, ao nosso próximo. E necessariamente, lendo a Bíblia, nós vamos amar mais a Deus e nós vamos amar mais aos nossos irmãos. E padre, para que lemos a Bíblia? Para que nós lemos a Bíblia? Na própria Bíblia está escrito o seguinte: toda a escritura foi inspirada por Deus e ela é útil para quê? Para nos ensinar, para rebater, para corrigir e para nos guiar no caminho do bem. Número 2. Nós lemos a Bíblia para alimentar a nossa fé, para alimentar a nossa vida de cristão. Terceiro, nós lemos a Bíblia e a leitura da Bíblia nos ajuda também a rezar. No momento em que nós estamos lendo a Bíblia, nós estamos rezando, porque nós aprendemos as orações dos profetas, dos salmistas, as orações de Nossa Senhora, as orações de Jesus e as orações dos apóstolos. E quarto, Deus nos fala hoje também através da palavra de Deus, e a palavra de Deus, ela permanece para sempre. O próprio Jesus disse: passarão os céus, passarão a terra, porém as minhas palavras não passarão jamais. Então toda escritura, toda a palavra de Deus que está contida na Bíblia Sagrada é sagrada, foi válida no tempo que escreveram, foi válida 1000 anos atrás, é válida hoje e será válida para sempre. Passarão os céus, passarão a terra, porém as minhas palavras não passarão jamais. Ama, Padre. Antigamente era pecado fazer aquilo. Hoje não é mais pecado, porque hoje todo mundo faz. Não, gente. Aquilo que era pecado antigamente é pecado hoje e será pecado daqui a 100 a 1000 anos. Passarão os céus, passarão a terra, porém as minhas palavras não passarão jamais. Padre, por que que a igreja colocou o mês de setembro como o mês da Bíblia? Para a gente se recordar que todos nós devemos ter Bíblia em nossa casa, para nos recordar que todos nós devemos ler a palavra de Deus, meditá-la e colocá-la em prática. Tem muitas pessoas que tinham uma Bíblia bonita, cheia de figuras, só que a Bíblia caiu nas mãos das crianças. E as crianças, a primeira tentação foi olhar todas as figuras. E a segunda tentação foi pegar uma tesoura e cortar as figurinhas bonitas que estavam na Bíblia. E como a mãe era muito zelosa pela Bíblia, o que que a mãe fez? Fechou a Bíblia, enrolou a Bíblia numa toalha dessas de banho ou de rosto e colocou a Bíblia lá em cima, onde as crianças não alcançavam. Só que as crianças cresceram, passaram a adolescência, passaram a juventude, e a Bíblia, depois de 10, 12 ou 15 anos, está lá em cima, guardadinha. Então, o mês de setembro é o mês de a gente se lembrar aonde a gente escondeu a Bíblia. É o mês de a gente abrir a Bíblia e meditar a sua mensagem. Padre, quantas páginas de Bíblia eu tenho que ler por dia? Alguém me disse, Padre, eu leio 10 páginas. Outro diz 5 páginas. Outro me disse 1 capítulo por noite. Outro disse um pedacinho assim. E um senhor me disse, Padre, depois que eu fiz um retiro, depois que eu me converti, isso foi há 31 anos atrás, ele disse, eu fiz a promessa de ler a Bíblia do começo até o fim, uma vez por ano. E eu já li 31 vezes a Bíblia Sagrada. Quem tem razão? Todos aqueles que leem a Bíblia, mesmo que a gente entenda pouco ou nada, porque aquilo que a gente lê fica gravado na nossa cabeça. Agora, quem tem mais razão? Aquele que lê a Bíblia Sagrada, medita a sua mensagem e depois se esforça para colocar a mensagem em prática. Nós vamos agora ficar de pé, nós vamos agora continuar a nossa Santa Missa, nós vamos estender a nossa mão em direção à Bíblia Sagrada e vamos rezar todos juntos o creio. Creio
1: em Deus Pai Todo-Poderoso, Criador do céu e da terra, e em Jesus Cristo, seu único Filho, nosso Senhor, que foi concebido pelo poder do Espírito Santo, nasceu da Virgem Maria, padeceu sob Pôncio Pilatos, foi crucificado, morto e sepultado, desceu à mansão dos mortos, ressuscitou ao terceiro dia, subiu aos céus e está sentado à direita de Deus Pai Todo-Poderoso, de onde há de vir a julgar aos vivos e aos mortos. Creio no Espírito Santo, na Santa Igreja Católica, na comunhão dos santos, na remissão dos pecados, na ressurreição da carne e na vida eterna. Amém.
0: Queridos irmãos e queridas irmãs, fomos alimentados pela palavra do Senhor. Elevemos a Ele as nossas preces confiantes. Após cada prece, nós vamos rezar: Nós vos rogamos, Senhor, ouvi-nos todos.
1: Nós vos rogamos, Senhor, ouvi-nos.
2: Para que, sempre dócil ao Espírito Santo, a Igreja se deixe renovar a sua capacidade de ouvir, acolher e transmitir a palavra do Deus vivo, rezemos ao Senhor.
1: Nós vos rogamos, Senhor, ouvi-nos.
2: Para que as sementes do Verbo possam germinar nas diversas situações do mundo, principalmente nas realidades conflitivas, nas realidades periféricas e geográficas e existenciais, e onde a dignidade humana não é valorizada, rezemos ao Senhor.
1: Nós vos rogamos, Senhor, ouvi-nos.
2: Para que nós, que celebramos essa liturgia dominical, tenhamos a graça de Deus ao assumir o nosso sim com autenticidade e compromisso diante do Pai, rezemos ao Senhor.
1: Nós vos rogamos, Senhor, ouvi-nos.
2: Para que, mediante o anúncio do Evangelho, a nossa comunidade saiba oferecer às nossas gerações razões para as novas vidas e de esperança, rezemos ao Senhor.
1: Nós vos rogamos, Senhor, ouvi-nos.
2: Para que, com a intercessão dos arcanjos São Gabriel, São Rafael e São Miguel, nós tenhamos uma vida de retidão, seguindo a palavra de nosso Senhor Jesus Cristo, rezemos ao Senhor.
1: Nós vos rogamos, Senhor, ouvi-nos.
0: E pelo descanso eterno da alma de Cauã, de Souza, Catani, rezemos ao Senhor.
1: Nós vos rogamos, Senhor, ouvi-nos.
0: Tudo isto nós vos pedimos, ó Deus, pela intercessão de Nossa Senhora Aparecida, pela intercessão do Sagrado Coração de Jesus, pela intercessão do anjo São Miguel, São Gabriel e São Rafael, que conosco vivem e reinam na unidade do Espírito Santo.
1: Amém. Amém.
0: Podemos sentar.

0: manos para que este sacrificio sea aceito por Deus Pai Todo-Poderoso.
1: Receba, ó Senhor, por tuas mãos este sacrifício, para a glória do seu nome, para nosso bem e de toda a sua santa igreja.
0: Oração. Concedei-nos, Deus de misericórdia, que vos agrade esta nossa oblação e que ela nos abra a fonte de toda a bênção, por Cristo nosso Senhor.
1: Amém. Amém.
0: O Senhor esteja convosco.
1: Ele está no meio de nós.
0: Corações ao alto.
2: Nosso coração está em Deus.
0: Demos graças ao Senhor nosso Deus.
1: É nosso dever e nossa salvação.
0: Na verdade, ó Pai querido, hoje nós estamos de festa. Estamos celebrando o dia da Bíblia, o dia de São Miguel, São Gabriel e São Rafael. E nosso coração está cheio de agradecimentos. E com Jesus queremos cantar o vosso louvor. Vamos agora estender a nossa mão em direção à Bíblia Sagrada. E vamos agradecer dizendo: obrigado, Senhor, pela nossa Bíblia Sagrada. Todos, obrigado, Senhor, pela nossa Bíblia Sagrada. Vós nos amais tanto, que fizestes para nós este mundo tão grande e tão bonito. Por isso te agradecemos.
2: Obrigado, Senhor,
0: pela nossa Bíblia Sagrada. Pai, vós nos amais tanto, que nos destes o vosso Filho Jesus, para que ele nos leve até vós. Vós nos amais tanto, que nos reunis em vosso Filho Jesus, como filhos e filhas da mesma família. Por isso te agradecemos.
1: Obrigada, Senhor, pela nossa Bíblia Sagrada.
0: Por este amor tão grande, queremos agradecer com os anjos e os santos, alegres

0: Na verdade, ó Pai, vós sois santo e fonte de toda a santidade. Santificai, pois, estas oferendas, derramando sobre elas o vosso Espírito, a fim de que se tornem para nós no corpo e no sangue de nosso Senhor Jesus Cristo.
1: Enviai o vosso Espírito Santo.
0: E estando para ser entregue e abraçando livremente a paixão, Jesus tomou o pão, deu graças, o partiu e o deu aos seus discípulos, dizendo: tomai todos e comei, isto é, o meu corpo, que será entregue por vós. E do mesmo modo, acabada a ceia, Jesus tomou o cálice em suas mãos, deu graças novamente e o deu aos seus discípulos, dizendo: tomai todos e bebei. Este é o cálice do meu sangue, o sangue da nova e eterna aliança, que será derramado por vós e por todos para o perdão dos pecados. Fazei isto em memória de mim. Queridos irmãos e queridas irmãs, este é o mistério da nossa fé.
1: Anunciamos, Senhor, a vossa morte e proclamamos a vossa ressurreição. Vinde, Senhor Jesus.
0: Celebrando agora, ó Pai, o memorial da paixão redentora do vosso Filho, da sua gloriosa ressurreição e ascensão aos céus, e enquanto esperamos a sua nova vinda, nós vos oferecemos em ação de graças este sacrifício vivo e santo.
1: Aceitai, ó Senhor, a nossa oferta.
0: Olhai com bondade a oblação da vossa Igreja e reconhecei nela o sacrifício que nos reconciliou convosco. Concedei que, alimentando-nos com o corpo e o sangue do vosso Filho e repletos do Espírito Santo, nos tornemos em Cristo um só corpo e um só Espírito.
1: O Espírito nos una num só corpo.
0: Que o mesmo Espírito faça de nós uma eterna oferenda, para alcançarmos a herança com os vossos eleitos, juntamente com a Santíssima Virgem Maria, Mãe de Deus, com São José, seu esposo, com os vossos santos apóstolos e gloriosos mártires, e todos os santos que não cessam de interceder por nós na vossa presença.
1: Fazei de nós uma perfeita oferenda.
0: Nós vos suplicamos, Senhor, que este sacrifício da nossa reconciliação estenda a paz e a salvação no mundo inteiro. Confirmai na fé e na caridade a vossa Igreja, que caminha neste mundo com o vosso servo Papa Leão XIV, com o nosso Bispo Monsenhor Mário, com os bispos do mundo inteiro, juntamente com os presbíteros e diáconos e os outros ministros, e o povo por vós redimido. Atendei propício às preces desta família que reunistes em vossa presença. Reconduzi a vós, Pai de misericórdia, todos os vossos filhos e filhas dispersos pelo mundo inteiro.
1: Lembrai-vos, ó Pai, da vossa Igreja.
0: Acolhei com bondade no vosso reino os nossos irmãos e irmãs que partiram desta vida, especialmente Cauã de Souza Catani, e de todos os que morreram na vossa amizade. Unidos a eles, esperamos também nós saciar-nos eternamente da vossa glória. Por Cristo, Senhor nosso, por ele dais ao mundo todo o bem e toda a graça. Por Cristo, com Cristo e em Cristo, a vós, Deus Pai Todo-Poderoso, na unidade do Espírito Santo, toda honra e toda glória, por todos os séculos dos séculos.
1: Amém.
0: E vamos rezar todos juntos a oração que Jesus nos ensinou.
2: Pai nosso que estais nos céus, santificado seja o vosso nome. Venha a nós o vosso reino, seja feita a vossa vontade, assim na terra como nos céus. O pão nosso de cada dia.

0: perdido. E não nos deixeis cair em tentação, mas livrai-nos do mal.
1: Livrai-nos de todos os males, ó Pai, e dai-nos hoje a vossa paz. Ajudados pela vossa misericórdia, sejamos sempre livres de pecado e protegidos de todos os perigos, mientras vivendo a esperança, aguardamos a vinda do Cristo Salvador.
0: Vós é o reino, o poder e a glória para sempre.
1: E agora, com as nossas mãos postas sobre o nosso coração, nós vamos rezar. Vamos pedir aos anjos para que eles nos deem a paz nos nossos corações, a paz nas nossas famílias, a paz nas nossas comunidades e a paz no mundo todo. Senhor Jesus Cristo, que dissestes aos vossos apóstolos: eu vos deixo a paz, eu vos dou a minha paz. Não olhei os nossos pecados, mas a fé que anima a vossa igreja. Dai-lhe, segundo o vosso desejo, a paz e a unidade, vós que sois Deus, com o Pai e o Espírito Santo.
0: Amém. Amém.
1: Nossa Senhora da Paz,
0: rogai por nós.
1: Nossa Senhora Aparecida,
0: rogai por nós.
1: Santa Efigênia,
0: rogai por nós.
1: São Cosme e Damião,
0: rogai por nós.
1: São Vicente de Paula,
0: rogai por nós.
1: São Jerônimo, tradutor da Bíblia Sagrada,
0: rogai por nós.
1: São Miguel,
0: rogai por nós.
1: São Gabriel,
0: rogai por nós.
1: São Rafael,
0: rogai por nós.
1: A paz do Senhor esteja sempre convosco.
0: O amor de Cristo nos uniu.
1: E nós vamos rezar todos juntos agora. Cordeiro de Deus,
0: que tirais o pecado do mundo, tende piedade de nós. Cordeiro de Deus, que tirais o pecado do mundo, tende piedade de nós. Cordeiro de Deus, que tirais o pecado do mundo, dai-nos a paz.
1: Queridos irmãos e queridas irmãs, este é o Cordeiro de Deus que tira os pecados do mundo.
0: Senhor, eu não sou digna de que entreis em minha morada, mas dizei uma palavra e eu serei salva.
1: Que o corpo e o sangue de Cristo nos guardem para a vida eterna.
0: Amém. Amém.

0: a cada momento,
1: ao Santíssimo e Diviníssimo Sacramento.
0: Graças e louvores se dêem a cada momento,
1: ao Santíssimo e Diviníssimo Sacramento.
0: Graças e louvores se dêem a cada momento,
1: ao Santíssimo e Diviníssimo Sacramento.
0: E vamos rezar pelas vocações sacerdotais, pelas vocações religiosas, por todos os leigos que trabalham nas nossas igrejas, nas nossas escolas. Ave Maria,
1: cheia de graça, o Senhor é convosco. Bendita sois vós entre as mulheres, e bendito é o fruto do vosso ventre, Jesus. Santa Maria, Mãe de Deus, rogai por nós, pecadores, agora e na hora de nossa morte. Amém.
0: Nós vamos pedir ao anjo São Miguel, ao anjo São Gabriel, ao anjo São Rafael, para que eles estendam seu manto de proteção sobre cada um de nós, sobre a nossa família, sobre os nossos trabalhos, sobre as nossas casas, sobre os nossos estudos. Vamos pedir ao anjo que ele nos abençoe, nos proteja, nos ampare, nos guie sempre no caminho certo e afaste de nós todos os males. Santo anjo do Senhor, meu zeloso e guardador, se a ti me confiou, a piedade divina sempre me rege, me guarda, me governa, me ilumine. Amém. O Senhor esteja convosco.
2: Ele está no meio de nós.
0: Pela intercessão de Nossa Senhora Aparecida, pela intercessão do anjo São Miguel, São Gabriel e São Rafael, pela intercessão de São João Batista, o padroeiro da nossa paróquia, o Deus Todo-Poderoso vos abençoe. Em nome do Pai, do Filho e do Espírito Santo.
1: Amém.
0: E agora vamos sentar. Nós vamos agora ter a apresentação das crianças que logo em seguida vão ser batizadas. Então, o pai e a mãe, juntamente com as crianças aqui na frente, por favor, bem rapidamente. Pai, mãe, com as crianças aqui na frente, virem pro lá, para lá. Eu vou chamar o nome da criança e o pai ou a mãe levanta a criança, tá? Entendido? E depois quem vai batizar, vocês vêm aqui na frente do santo, do São Miguel, São Rafael, Rafael, pedir a bênção, tá? Ana Júlia de Moraes, levanta. O pai ou a mãe levanta a criança. Antony Rafael. Aurora Maria Pacheco. Bento de Oliveira. Cecília Lopes Mendes. Cecília Lopes Miorelli. Davi Antônio Camassola. Graziele Maciel Boita. Gustavo Rodrigues. Isabel Garcia de Souza. Isabelle. Iris Bianek Gonçalves. Lívia Passos Boff. Manuela Davila. Maria Cecília Maciel Cordeiro. Maria Valentina Maciel Boita. Mateu Schmidt. Gonzalez, Mateus Mendes Guedes, Noah Gabriel Chávez Correia, Luiz Miguel Bonato, Joaquim Queiroz Salvati, Isabela Lamperti Guerreiro. Uma salva de palmas para eles. E agora o pai e a mãe de cada criança vão aí na frente do anjo e rezem um santo anjo pedindo a proteção. Enquanto isto, nós vamos escutar alguns avisos.
3: A família São Miguel convida para após esta santa missa, haverá o terço do combate. Então todos estão convidados a permanecer para rezar este santo terço.
0: Canto final.

0: nosso Senhor Jesus Cristo.
1: Para

0: Hora certa. Cultura. 10h16. 20 de setembro, Dia do Gaúcho. 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
1: 10 horas 19 minutos, alô, gente.

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10h21, né, gente? Olha, o nosso galpão de estância está começando aqui na Cultura. Nós vamos até a 13h trazendo o melhor do nosso tradicionalismo aí para você, e através da sua participação fica bem melhor, né? Bom dia para você que está chegando agora, bom dia para você que estava na oração da Santa Missa, estava participando lá no Santuário Aparecida e tá conosco agora, ele vai continuar com a gente aqui, né? Isso, bom dia para você que está chegando neste momento de repente, né? Buenas. Buenas para você que está retornando aí para sua casa, lá do santuário, já ligando o rádio aí, nos trazendo de carona. Isso, um bom domingo e tudo de bom, moçada. E começando

0: 10:24.
1: Hora certa. 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
2: Então, buenas pra você que tá ligando o rádio agora, tá pedindo pra Alexa. Isso, ligaram o rádio aí? Isso, tá pedindo? Então, é só pedir pra ela assim, Alexa, sintonizar a Rádio Cultura 93.9 FM. Você já estará ouvindo a gente. Isso, coisa boa. Quero mandar um abraço pro Argel. Antunes tá ligadaço com a gente. Oi, Argel, buenas. Lá no bairro Boa Vista, né? Vamos lá pra Xanxerê, lá no Oestão de Santa Catarina. Lá está a nossa amiga Jussara Clay, lá de Xanxerê. Ela tá mandando uma música pro pai, o Aurélio de Rossi, lá do Barracão, Rio Grande, amado. O Aurélio de Rossi tava com a gente desde cedo aqui na programação da Cultura, né, Aurélio de Rossi? É porque tem um outro Aurélio aqui, lá de Gaspar, que tá com a gente também. E o Aurélio Rossi. Esse é Aurélio Rossi. O outro é de Rossi. E um mora no Barracão, no Rio Grande, e outro lá em Gaspar, no Vale do Itajaí. E Aurélio, lá no Vale do Itajaí, um abraço, tá me pedindo uma moda aqui dos nativos. Daqui a pouquinho a gente roda aí, tá bom, Aurélio? Nosso conterrâneo lá das bandas do Guarani, do Caxambu, né, meu amigão? O Andrei Sandri tá com a gente aqui também, bom dia.
0: Bom dia, amigo Gerson, tudo certo?
2: Opa, bem-vindo.
0: Voltar pra nós, o Carça Larga, cobra do teclado.
2: Com certeza.
0: Aí, meu amigo, tomando um chimarrãozinho.
2: Beleza, amigão.
0: Ofereço pra quem gostar da música aí, tá bom, meu amigo?
2: É o casório do Calça Larga, né? Isso, também. Lá no distrito da Bela Vista está nosso amigo Dibe. É o Alceu do Alcortivo. Bom dia.
5: Bom dia, tudo bem?
2: Tudo ótimo.
5: Alceu
2: da Bela Vista. Alceu.
5: Tá aqui uma música aí com o Wilson Paim pra nós escutar, hein? Estamos aqui com o meu irmão Florisval.
2: Florisval, um abraço.
5: Passando uma carne aqui na Bela Vista.
2: Oh, coisa boa, né?
5: Hoje o Diego e o Adebrando tá pra Campos Novos, estamos aqui. Beleza?
2: Valeu,
5: meu amigo. Um abraço e tudo é bom pra vocês, hein?
2: Ótimo domingo, ótima semana aí pra você, pra família toda aí. Obrigado aí pra aí, as visitas que estão por aí também, sejam bem-vindos aqui no programa. 10h33. Meu amigo Juvenil Serena tá ouvindo a gente lá em Erval Velho. Opa, Juvenil. Um abraço pra você, pra família toda aí, meu amigão. Olha a Zeli Rossi, a irmã do Aurélio, tá com a gente aqui. Oi, Zeli.
6: Bom dia, gente.
2: Bom dia.
6: Tudo bem?
2: Tudo.
6: É o ouvinte da Rádio Cultura.
2: Opa.
6: Nós estamos escutando o teu programa. Queremos mandar um abraço para nosso mano Aurélio, lá em Gaspar, e a família dele. E dizer que eu amo muito eles e que nós estamos escutando o seu programa. E manda uma música de viola.
2: De viola. Posso
6: fazer para ele.
2: Vamos mandar agora em São Gaúcho.
6: Eu tô com saudade dele. Um abraço.
2: Beleza.
6: Eu e o meu esposo José Aurides.
2: Alô, José Aurides.
6: Aí da rádio.
2: Abraços ali, José Aurides, são nossos ouvintes e participantes aqui também da oração do Santo Terço aqui da Cultura, né? Vamos chamando aqui, ó, quem tá conosco também no programa, meu amigo Célio Adelar de Oliveira. Alô, tio Ade, buenas.
7: Bom dia. Estamos aí, estamos nas coisas.
2: Graças a
7: aí,
2: Deus.
7: Estamos na audiência, escutando.
2: Que bom.
7: Toda massa, né, Baguá do Baú. Se não for pedir demais, põe para nós o trancão do livramento.
2: Durante o programa, vai sair.
7: Domingo vai Baguá do Baú, que tá bonito, abençoado por Deus.
2: Valeu, meu amigão.
7: Um abraço.
2: Outro abraço e vamos negar, tá aqui no programa. 10h34. Alô, Aurélio de Rossi, lá no Barracão. Um abraço da filha Jussara, lá de

0: Morada.
1: 10h41. Hora certa.
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Contador cheio de participações aqui, né? Quero mandar um abraço pro amigo da gente, né? Nosso amigo Zande Gazola. Alô, Zande! Lá na Vargem, tá ouvindo a gente, tá? Ele e a família, né? Opa, Zande, um abração, meu amigão. Ótimo domingo aí, meu amigo. O Zande pediu o auxílio da Alexa lá. Tá sintonizado com a gente, né, Zande? Ô, Vilmar Meirelles, tá ouvindo? Estou plantando de mudas. Tá mandando um alôzão pra todos os seus clientes aí, né? Oferecendo aí pra família Meirelles, pros amigos de Campos Novos e de toda a região, né? Meu amigo Vilmar. Tô mandando um alôzão também aqui pra Jocely e o Darcy, pro Brian, pra Terezinha e o Joverci. É a Marli que tá mandando esse abraço aqui, né, Marli? E é a próxima música, né? A Marli lá de Caxias do Sul. Oi, Marli! Alô, Rio Grande, amado, Caxias do Sul. Marli tá ouvindo a gente. O Marcelo Ross também tá conosco aqui no programa. Tá mandando um abraço pro pessoal lá de Abdão Batista, Tamba Kids, da casa do tio Ivanildo Dalpiva e da dona Silvana Ross, comemorando o aniversário do Maurício Dalpiva e assando aquela carne gostosa, né? Isso, patrocinada por ele. O aniversário é mesmo que tá pagando, então. Um abraço para todos aí. Obrigado aí pela companhia, Marcelo. Parabéns ao aniversariante Maurício Dalpiva, hoje de aniversário. Deixa eu abrir a foto aqui. Meu Deus, é grande a

0: Ira, César, tá ele, a Marga, a Brenda e o Magno, é a família aí ouvindo a gente. Grande abraço, tá mandando aí para toda a região e o nosso carinho aqui, Ibira. Obrigado aí, um ótimo domingo, que a semana comece bem aí para você, meu amigão. O pessoal da Ademir de Construções tá com a gente também, né, Ademir? Um abraço aí, meu amigão.
1: Bom dia, meu amigo Gerson.
0: Bom dia.
1: É o Ademir aqui da Boa Esperança, Ademir Molim.
0: Boa Esperança, Ademir Molim.
1: Toca para nós aí hoje, se for possível, Pilares, com o Zodir Carlos Magrão ou com o Miro Sodanha, qualquer um deles, né?
0: Isso.
1: Desde que seja essa música, se for possível.
0: Beleza.
1: E eu gostaria de oferecer para minha esposa Lourdes.
0: Lourdes.
1: Pro meu sogro Sebastião, pro Tonico, pra Rosângela, pro seu Luiz, a dona Tereza, a gatinha Emily, que estão em Celso Ramos, ouvindo a programação.
0: Beleza.
1: Para todos os meus familiares, que são bastante também, inclusive você, meu parente aí.
0: Ah, é mesmo,
1: para quem gostar da música aí.
0: Beleza.
1: Se for atendido, muito obrigado.
0: Ademir Molim, isso mesmo, Ademir, agora me lembrei. Um abraço para você, Ademir, tudo de bom para você, meu amigão. E para toda a família. E o pessoal lá de Monte Carlo também, nosso abraço lá, né? Molim, por lá também. Vamos que vamos aqui, a Maria Clara tá com a gente. Oi, Maria Clara, bom dia.
2: Aqui é a Maria Clara de Santa Lúcia Vargem. E hoje eu quero que você, quero homenagear a minha filha nova, que hoje ela tá
0: de aniversário.
2: Tá fazendo aniversário. Oh,
0: que coisa boa, né? No domingo que, ainda.
2: Que Deus abençoe ela, dê muita saúde para ela. Que ela sempre seja essa menina muito prestativa, muito amorosa.
0: E
2: peço
0: é bom,
2: que vocês
0: né?
2: rodem a música Recomeço. Tá bom?
0: Os Monarcas.
2: Deus abençoe. Fiquem com Deus.
0: Você também. Os Monarcas gravaram, os Mirins também gravaram essa música. O Davi Ross, de Salto. São Paulo, alô, Salto São Paulo, Davi Ross tá com a gente e tá mandando um abraço para toda a família Ross, pro pai, o senhor Stefano Ross, que está lá na colônia do Salto, lá, e também a Ivanildo da Alpiva e a Silvana Ross. Um abração para todos, né? Coincidência que ele mora lá em Salto, São Paulo. E os pais moram na colônia do Salto, ali no Abedão Batista. Obrigado, Davi, um abração para você, meu amigão. Ah, vamos lá para Água Doce, lá em Água Doce tem um grande amigo da cultura lá, o seu Darcy Salles. Oi, seu Darcy, buena.
3: Bom dia, meu amigo. É o Darcy Salles, aqui do interiorzão de Água Doce.
0: De Água Doce, seja bem-vindo.
3: Gerson.
0: Opa.
3: Manda um alô aí pro Vardenir Gusati.
0: Com certeza.
3: E meus conhecidos aí em volta.
0: Da região
3: Põe
0: toda.
3: Aí, ó, pra ser bem, correto, com o saudoso Zé Mendes, o Churrasco, né? E oferece também para minha esposa que temos aqui no sertãozão de Água Doce.
0: E coisa boa, né, meu amigo?
3: E para todos meus conhecidos em volta de Abedão, da Laje.
0: E é rodeado de amigos, né?
3: Que Deus Nosso Senhor abençoe.
0: Amém, meu amigo.
3: E você também, Gerson. É um radialista, né? 100%.
0: Obrigado, meu amigo.
3: Obrigado, se for atendido.
0: Eu que te agradeço, um grande abraço aqui no programa. Bom domingo, 10h53.
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0: 11:02.
1: Hora certa. 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
0: E obrigado por você estar com a gente aqui neste momento, ligado aqui na programação do nosso Galpão de Estância 11.

Olha, meu bom dia vai pro Léo Lopes lá do Ibiqui. Estamos numa peleia difícil, dizer a ele, o pai, o Loreci, o irmão Matheus e o vizinho Tite. Estão assando um pernilzote, diz ele, de ovelha. Meu Deus do céu. Isso, cuidado, velho. E tá mandando uma música. Ah, já vamos mandar essa aí. Tá bom, meu amigão? Um abraço aí pra você e bom apetite. Tô vendo aqui, né? E tem uma carne já meia adiantada lá, é pro aperitivo, né? O gato. Então, valeu, Léo. Um abraço pra todos aí. O seu pai, o Loreci. Um abraço pro Matheus, pro vizinho Tite e pra toda a moçada que estão por aí. Oh.

0: tá lá no sítio, lá em Celso Ramos. E olha, diga-se de passagem, que esse sítio mais lindo, meu Deus do céu. Tô recebendo as fotos aqui também. A churrasqueira cheia, uma rede lá. E uma vista, coisa mais linda do mundo. No sítio, lá em Celso Ramos. Aproveitando o calor de domingo. Parece que é verão, né, minha gente? E ouvindo o nosso programa. E um abraço aí pra toda a família. E isso é um quebra-costela, né? Obrigado, meu amigo Neri. Um abraço, Neri. Tudo de bom pra você, pra família toda. E aproveite esse lugar bonito aí, né? E esse domingão mais bonito ainda. Quem tá com a gente aqui também é o Chiru Véia Pilchado aqui na foto.
1: Bom dia, meu amigo. Tudo tranquilo, tudo certo? É o Garcia que tá falando.
0: Oi, Garcia.
1: Uma música aí dos Monarca, dono dos meus sonhos. E oferecer pra Letícia, minha esposa, e pra todos que gostarem da música aí. Um grande abraço.
0: Beleza.
1: E vamos que vamos, né?
0: Vamos que vamos.
1: O domingão velho já tá no meio. Quase no meio, né? Tá chegando já.
0: Tá chegando a metade.
1: Um abraço aí.
0: Um abraço. Valeu, Garcia. Um abraço pra você, o Garcia vocalista aí do Pé do Estribo. Isso. E um abraço pra esposa Letícia, né? Obrigadão aí pela companhia. Mais uma vez, um abração lá pra Jussara, lá em Xanxerê. Tá ligada com a gente aqui. A Jussara que mandou um alôzão pro papai. Lá no Aurélio de Rossi, lá no Barracão. Tá ligado com nós. Né, meu amigo Yuri Nogueira? Bom dia, amigão. O Yuri tá passando aqui pra registrar audiência. E mandando um alô pra nós aqui, pra todos os amigos. Um abraço, Yuri Nogueira, um abraço pra você, pra família toda. Nereu Guedes conosco, fala, Nereu.
2: Tudo certo, tudo? Nereu Guedes. Estamos aí assando uma carne aqui na lavoura, plantando milho.
0: Coisa boa, né?
2: Mandei uma bem galdeira, que eu escolhi oferecer pro Joãozinho, Gasparino, Padilha Véia, Maria Padilha, Negrinho Padilha, o Cuque, Joaçaba, todo que estiver escutando esse grande programa. Pra você, Gerson, um abraço, um ótimo final de semana.
0: Tudo é bom pra você também, Nereu. Bom trabalho e um bom almoço. Bom dia pra Juliana. Oi, Juliana. A Juliana Patrícia Maciel, lá do bairro Santo Antônio, tá desejando uma abençoada semana pra todos e tá oferecendo música aí pro esposo Ronaldo de Souza. Alô, Ronaldo. O Ronaldo que tá no trabalho. E ela tá dizendo aqui que ama muito ele. Opa. Obrigado. O Lucas Ros Neto também tá com a gente aqui. Opa, buenas. Ele tá oferecendo especialmente aí pro pai, o Jussi Ros, pro tio José Valdecir, o Cile, e também pros avós, seu João Machado e a Leonor, e para todos que estão ouvindo aqui a cultura. Ah, ele tá mandando um abraço também pro Sebastião Bach e toda a família Ros e família Bach, especialmente os nossos amigos lá de Vargem. E olha quem tá conosco aqui lá da Ponta do Canoa, São José do Cerrito, nosso amigo da família Albuquerque, nosso amigo Lelo. Buenas, homem velho, seja bem-vindo.
3: Bom dia, Gerson.
0: Bom dia. Tá bom.
3: Curtindo o teu programa aí.
0: Mas que coisa boa.
3: Um abraço aí pro Pepe, família Arroz aí, que os meus sobrinhos que estão lá pra São Paulo, porque lá de lá.
0: Isso.
3: E que é essa família Arroz. É misturado com Albuquerque, com os outros.
0: Tudo
3: e um abraço pra vocês aí. E pra minha esposa aí, que é a minha briguenta, velho, a Fátima. Então,
0: bem casado.
3: Um abraço pra todo mundo aí. E põe aquela música, velho, você sabe a música que você sempre tá na ponta da agulha aí, beleza? Um abraço.
0: Beleza, meu amigo, um abraço pra você também, pra família toda aí, um bom domingo. O Davi Rosa tá aqui, ele volta com a gente. Oi, Davi.
4: Bom dia, Gerson.
0: Bom dia.
4: Davi Rosa, eu mandei aí um alô aí pra família. Isso. E não sabia que era aniversário, esqueci do aniversário do Maurício.
0: Ao Maurício
4: Dalpiva, sobrinho.
0: Tá de aniversário
4: parabéns
0: hoje.
4: Parabéns pra ele. Tudo de bom.
0: Valeu, um abraço pro Maurício do Davi Ross, que está de aniversário hoje, o Maurício, né? Então tá bom. Tem o Vitor tá com a gente aqui.
5: Bom dia.
0: Bom dia.
5: Manda música Fundo da Grota.
0: Opa, Vitor, lá de.
5: Aqui de Celso Ramos, Vitinho.
0: Opa, o Vitinho. Valeu, meu amigão. Vamos lá pro Abidão Batista, lá no cantinho do lago. Pense na felicidade de um casal hoje. reunindo a família lá no cantinho do lago. Meu amigo Hilário Estefanes, o Hilário e a Marli estão lá no sítio cantinho do lago e assando uma carne lá, o Hilário Tar, junto com a família, né? Está recebendo a visita do filho Carlos, da nora Gabriele e os netos, o Arthur e a Beatriz. Alô, Arthur, alô, Beatriz. Fazendo a alegria dos avós aí, né? Um abraço, Hilário, Marli, brigadão aí pela companhia. Oi, Marilei, bom dia.
6: Bom dia, Gerson.
0: Aô, Penô.
6: Bom domingo pra você aí.
0: No perfil da Marilei.
6: Todos os ouvintes da cultura.
0: Beleza.
6: Gerson, se possível, manda ali uma próxima música ali pro tio Vino, tia Maria, lá no Barro Preto.
0: Opa, coisa boa.
6: Aqui é o Edson Graxa, esposo da Marilei, que é sobrinha dele.
0: Isso.
6: Um grande abraço, amigo. E que Deus abençoe a todos nós. Um grande abraço, tio Vino e dona Maria.
0: Valeu, Graxa. Um abraço pra você, pra Marilei. E especialmente lá pro seu Vino e a dona Maria, que ouvem a gente lá no Barro Preto. Isso. Lá no Barro Preto, querido, né? Lá no Barro Preto que mora isso, o filho do seu Vino aí, ó. É, meu sobrinho. Isso mesmo, são os parentes aí da gente também, né? Um abração pra todos lá no Barro Preto, então, ligados com a gente. Especialmente pro seu Vino e a dona Maria. Obrigado, gente, aí, pela companhia. Alô, meu amigo Juninho Góes. O Juninho que tá ouvindo o nosso programa também. Fala, Juninho.
7: Bom dia, Gerson.
0: Bom dia,
7: Juninho Góes.
0: Bem-vindo.
7: Bom dia a todos os ouvintes aí, todos os familiares que estiverem ouvindo. Manda uma música pra nós, o nosso hino que não pode faltar no domingão.
0: Ah, já
7: Gritos
0: tô com ela
7: de
0: pronta.
7: Liberdade. Estamos aqui no nosso cantinho do
0: Recanto do
7: Guerreiro. Ok? Ótimo domingo a todos.
0: Valeu. Ah, quero mandar um abraço que esteve de aniversário essa semana, meu grande amigo Betiolo. Alô, Vilmar, Betiolo, pessoal lá do Rampas, hoje por casa, tá preparando almoço em casa, e mas de tarde estão de portas abertas lá no Rampas, para você que quer aproveitar o domingão e fazer aquele lanche especial, né, Betiolo? Um abraço, e quem tá ouvindo a gente, né, o Betiolo nos informa aqui, é o nosso amigo Sandro Dementovis. Ele está ouvindo o nosso programa, ele, a esposa Helenice e quem está na escuta também lá nas bandas lá da Boa Esperança é o José Rigo e a esposa dona Maria Rigo. Um abraço a todos, obrigado pessoal de Boa Esperança, um abraço meu da cultura aqui e do

0: Pense numa festa que o pessoal lá de Celso Ramos estão fazendo. Olha o café da manhã desse povo, meu Deus do céu. Carne com polenta, frango assado. Isso, meu Deus do céu, que festa na beira do lago lá. Mas quem vai, eu tô recebendo as fotos aqui, quem vai explicar pra gente é nosso amigo Gilson de Lourenço. Alô, Gilson, bom dia, meu
1: amigo. Bom dia, Gerson, bom dia aos ouvintes da Rádio Cultura.
0: Bem-vindo, meu amigo.
1: Aos ouvintes do programa do Gerson. Tá joia, Gerson?
0: Tô vendo a foto aqui, que festa.
1: A pescaria do nosso povo das quarta-feira aqui.
0: Opa!
1: Pouco peixe, mas bastante bagunça e
0: muita
1: final
0: prosa.
1: De semana top aqui, tá bom, meu amigo, velho?
0: Coisa linda.
1: Tamo aí ligadinho no teu programa, o radinho ligado aqui.
0: Obrigado,
1: e nós
0: véio.
1: Escutando teu programa aqui. Valdivino Graça diz, tem que mandar um áudio lá pro Gerson.
0: Oi, Valdivino, um abraço.
1: Tá bom, meu amigo, velho? Se puder mandar aquela música pra nós aí, te agradecemos.
0: Com
1: tamo
0: certeza.
1: Aqui presente no evento.
0: Um abraço.
1: A lenda do nosso grupo aqui, Alcione de Matia, tá pedindo uma música do Amado Batista, se puder.
0: Ai, ai, ai, ai, ai. Agora é só gaitaça aqui, o Amado Batista fica pra de noite, né? O Alcione de Matia, um abraço pra você. O dono do barraco lá, que tá ouvindo a gente, né? É a lenda do dia hoje, nosso amigo, né? Valeu, um abraço. Ah, pode ser. Nós vamos trazer, Gilson, aqui uma música bem buena aqui para nós ouvir. Um abraço ao Alcione, um abraço ao meu amigo Valdevino, e enfim, para todos os nossos amigos que se reúnem às quartas-feiras e hoje estão na pescaria lá. Estão mais comendo, lá tem polenta, carne de todo tipo, lá menos de peixe. 11:18. Abraço, Gilson. Obrigado aí, meu amigão. Olha, quero mandar um abração aqui pra quem tá conosco aqui também, tá mandando um vídeo aqui. Um lugar, coisa mais linda do mundo, né? Eu gosto de apreciar assim a natureza.

Tá aqui a minha amiga Eva de Fátima, né, Eva? Um abração pra você. E aí, rodamos com o Miro Saldanha mesmo, né? Bem bonita, moda. Abração. Lá em Catanduvas, quem está lá na fazenda, tá ele, a Gabi, hoje realizando os trabalhos de domingo também, né? Meu amigo Geraldo Vieira, o Canhoto. Um abraço, índio velho, tudo de bom.

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1: 11:28.
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Quero mandar um alôzão pro meu amigo Tonho, o Tonho da farmácia, agora todo mundo conhece, né? Oi, Tonho, um abraço pro amigo, ele tá assando uma carne lá também, mandou a foto aqui pra gente, o churrasco bueno. E ele tá mandando um abraço lá pro Betiolo, lá do Rampas, também pro Vermelho, estão ouvindo a gente, o Betiolo também tá preparando o almoço lá na casa dele. Abraço, Tonho, lá da farmácia, um abração pra família toda. A mamãe, especialmente, que também sempre está ligada conosco.

para Florianópolis. Opa, Florianópolis, ligados com a gente aqui no programa. É o meu amigo Luciano Moratelli. Alô, Moratelli, o Sabiá. Isso. Tá lá ligado, quando tá preparando o almoço lá também, a boia, e ouvindo o nosso programa. E ele tá mandando um abraço pra esposa Adriana, também pro amigo Matheus e pro filho Matheus, né? O filho Matheus e a nora Ana, que estão por lá também, né? Valeu, meu amigão. Valeu, Moratelli, um abraço pra você. Seja bem-vindo aqui no programa Matando a Saudade através da Rádio Cultura de Campos Novos, né, meu amigão? Quero mandar um alô pro... E esse é um gaúcho, velho, esse anda pilchado quase sempre, né? Meu amigo Daniel Carvalho, um abraço, Daniel. Seja bem-vindo aqui com a gente, aqui, meu amigão. Obrigado aí pela companhia. Aí a época, né, de andarmos de pilcha, né? Estamos vivendo o mês Farroupilha, o dia do gaúcho, que foi dia 20, né? Estamos comemorando até hoje, né? Tem festa lá no galpão Criolo, grande festa hoje. Né? Hoje teremos lá o Edson Dutra com o show, Serranos, juntamente com a moçada, todos os componentes aí do grupo Os Serranos, animando um grande matinê depois das 3 horas da tarde. Opa, coisa boa. O nosso amigo Maduro.

0: nosso amigo Adilson, um abraço Adilson. Buenas, homem velho. O Nelson de Janeiro tá com a gente aqui também, bom dia.
1: Bom dia, amigo Gerson.
0: Bom dia.
1: Toca a música do Porca Véia, oferecer pro amigo Aur, que é aniversário ontem.
0: Opa,
1: tá parabéns. São Francisco e
0: parabéns,
1: o pessoal que estiveram festejando com nós, né? Não vou citar o nome, senão a gente acaba esquecendo alguma pessoa, né?
0: É
1: agradecer de coração a todos que estiveram festejando com nós, né? Então, vocês e da rádio também, e quem gostar da música. E um ótimo domingo, hein?
0: Obrigado, Nelson. Um abraço pra você.
1: Fica na graça de Deus, hein?
0: Amém, meu amigão. Ah, quem tá com a gente?
2: Bom dia, Gerson.
0: Bom dia.
2: Aqui é a Rosicléia Ferrari Silva de Lima.
0: Opa.
2: Aqui do Guarani.
0: Eu queria
2: pedir uma música aí, bem boa, pro nosso aniversariante aqui do Assentamento São José, o meu sogro, Osni Pinto de Lima.
0: Tá de aniversário hoje.
2: Hoje. Eita, daí eu queria oferecer uma música bem bagualada pra ele aí.
0: Pode deixar.
2: Faz o favor.
0: Valeu, Rosicléia. Um abraço pra você, pra todos os nossos conterrâneos aí do.

Ao Juvenir Serena, que ela esqueceu de mandar um abraço pra toda a família Savariz. Hoje a família Savariz estão lá no sítio, lá dos Gramados. E o Juvenir tá mandando um abraço lá, então. Um abração pra todos eles aí. Muito obrigado aí pela companhia, pela audiência com a gente. Eu tenho certeza. O pessoal tá no almoço lá, mas estão ouvindo a gente lá, o meu amigo José Carlos. Alô, lá no sítio, né? Alô, José Carlos, da família Savariz. Um abraço, abração pra Roseli. Um abraço pro doutor Jean, o doutor William. Enfim, pra todos que estão por aí. Essa família maravilhosa aí que sempre que pode estão ligados com a gente aqui no nosso programa Galpão Distância. Rafael Silveira também tá com a gente aqui. Bueno, bebê. Toca uma música aí. Opa. Vamos ver se achamos a moda aqui, com certeza. Somos do Alegrete, Rio Grande do Sul. Estamos na cidade do Barracão, Rio Grande do Sul. Paulo César, o Rafael Bonanza. Estão lidando lá no Alambrado e numa Mangueira. Opa. Valeu, Rafael. Um abraço para você, pro Paulo César. Vamos ver se providenciamos essa moda aqui pra gente ouvir, tá bom, Rafael? E um bom trabalho para vocês. Estão lá no Alambrado e numa Mangueira lá, peleando e ouvindo o nosso programa.

para Lidiane. Oi, Lidiane. Bom dia, minha amiga. A Lidiane tá ouvindo a gente e deu reunidos lá. Estão lá na casa do vovô Antônio Duarte. Alô, seu Antônio. Um abraço, hein, tio velho. Então, com visitas lá fazendo o almoço. Hoje tem carne assada lá e maionese. Pão, naturalmente, vai ter aquela mistura, né? Engarrafada lá, com certeza. Ou na lata. Está mandando um abraço pro seu João da Silva e a Siluete Antunes, a Janaína, o Lucas, o Alisson, Jaque também, o tio Marcos, né, que estão por lá, né? E um bom almoço para todos. Obrigado aí, Lidiane. Tudo de bom para você. A Lília hoje foi pro Rio Grande. Ah, não está mostrando, ela está lá no Rio Grande do Sul. Obrigado, Lidiane. Tudo de bom para vocês. Seu Antônio aí, um bom almoço. E as visitas aí, o nosso carinho especial aqui da Cultura. E os nossos amigos lá do Aguapé estão num churrasco.

0: que estão saboreando uma carne gostosa lá também e ouvindo os gaitaços aqui da cultura, né? Obrigado aí pela audiência de todos com a gente aqui no programa. Quem tá no mate, no chimarrão e assando uma carne gostosa e é para as 300 pessoas, mais ou menos, né? Meu amigo Prit, alô Prit, um abração lá para todos aí, um abraço pra mamãe também, o Prit tá mandando um áudio aqui para nós. Com certeza, né, Prit?
1: Fala, doutor Gelson.
0: Opa.
1: Um abraço aí, Prit por cá, como é que tá, meu amigo?
0: Beleza, Prit.
1: Estamos desejando um ótimo domingão para você e todos da rádio aí. Se puder, mandar um abraço aí pra mãe, dona Leda, pra nosso amor. Os mano aí, o Shiba, o Luizão Velho, Cristian, filho Cristian e o sobrinho Nicos, Piazadinho e o Matheus. E é, se puder, manda a música do Porca Velha aí, Lembranças.
0: Com certeza,
1: né? Pra todo mundo aí.
0: Um abraço,
1: amigo. Contar uma, o Shiba aí tá ultimamente comendo muita paçoquinha, cerveja preta e gemada. Diz ele que é problema da anemia, será, meu Deus? Será que é verdade? Conta pra nós que pode ser. Outras coisas, né? Fraquinho.
0: Tá muito fraco, homem. Meu Deus do céu. Um abração pra todos aí. Obrigado, dona Leda. Venha pra cidade aí passear um pouco, dona Leda. Não fica só em casa aí.

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1: 11:50.
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0: Tamo junto aí, né, moçada? Faltando 5 agora pro meio-dia. Bom dia, né, pra você que está reunido agora aqui ouvindo a gente. Quero mandar um abração pro meu amigo, quem tá com a gente aqui, ao Davi do Óleo Queimado. Domingo passado ele me mandou no meu celular, fui ver, tava em casa já. Mas agora vamos atendendo aqui o índio velho.
5: Bom dia, Gerson. Opa,
0: bom dia. Bem,
5: Gerson, como é que você tá, você, a família?
0: Graças a Deus, bem, melhor agora.
5: Cada vez mais o centro, o programa. Gerson, é o Davi do Óleo.
0: Beleza, meu.
5: A Tera mandou ligar pra você pedir uma música aí.
0: Oi, dona Terezinha.
5: Pode ser do Circo do Rio Grande, aquela do... O Mugiu Cinco Pila, aquela.
0: Vamos ver, tá a turma dela.
5: Se for atendido, bem agradecido. Que Deus abençoe aí.
0: Amém, meu amigo.
5: Aqui, tá?
0: Obrigado.
5: Mugiu, aquela Cinco Pila.
0: Um abraço pra você, tudo de bom. Bom
5: trabalho, boa semana.
0: A Dora Noriller tá com a gente aqui. Oi, Dora, bom dia.
6: Bom dia, Gerson, tudo bem? Gerson, temos 3 aniversariantes da família hoje.
0: Coisa boa.
6: O Ciro Noriller, a Maria Aparecida Noriller, Ribas Noriller e o Mark Andrei Gaspiri. 3 de aniversário. Põe uma música bem bonita pra ele, Gerson. Obrigado.
0: Festança hoje, então. Um abraço, Dora, obrigado aí pela participação com a gente, pela lembrança aí dos aniversariantes de hoje. A Ivonete Melo também tá com a gente aqui, lá de São José. Ela está homenageando o filho Yuri, que está completando seus 12 anos hoje. Dizer que Deus abençoe sempre esse menino educado, querido. Está pedindo uma moda aí. Aí aproveitando, está homenageando também o amigo Osni Pinto de Lima, que também está de aniversário hoje. Que Deus abençoe ele e todos os aniversariantes, né? Quero mandar um abraço aqui para quem? Para minha amiga Carol, tá ouvindo a gente, Silva. Ela tá mandando um abraço bem forte aí pro pai. Alô? Também pra mãe e pro sobrinho Gustavo, que estão ouvindo a gente também, né? Valeu, Carol, já vou trazer uma moda aí pra gente ouvir, então. O meu amigo Betiolo tá voltando aqui, o pessoal lá do Rampas, retribuindo um abraço lá pro Seco da farmácia. Isso, o Seco da farmácia que tá ouvindo a gente, né? Isso mesmo. Também pra mãe do Seco, é a dona Oswaldina, a mãe do Antônio.

Aurora também, né? Que tá ligado conosco, né, Betiolo? Um abração então, obrigado aí pela companhia. E o Felipe tá assando uma carne lá na casa, o Felipe e o Antônio, né? O Felipe tá junto lá também, né? Então um abraço pra toda essa família aí. Dona Oswaldina, grande.

meu amigo Orival Melo. Oi, Orival, buenas, amém. Orival tem bom gosto aqui, ó. Tá pedindo uma moda aí do saudoso João Chagas Leite, também tá na sintonia aqui com a gente e desejando um ótimo domingo. Ele tá de folga hoje de trabalho, tá com o filho Gustavo. Isso, desejando um abençoado domingo. Grande abraço a todos, Orival Melo e o filho Gustavo.

Vai lá pra Pomerode, meu amigo José Ademir tá com a gente. José Ademir ouve a gente todos os dias, graças a Deus, né? Obrigado, José Ademir, a você e toda a família, que o domingo e a semana que nós estamos iniciando seja de muito sucesso aí pra você. O pessoal do Rampas em Peso aqui com a gente, né? A Isolete tá por casa, né? A Isolete preparando o almoço, assando aquela costela ali, opa! E eu oferecendo aí pro Adelar, amanhã o Adelar vai estar de aniversário. Esse aniversário 29 anos. Amanhã vai comprar 29 anos de casado, deve ser. Estamos na escuta, né? Com os irmãos lá de Concórdia e o pessoal de Chapecó que vieram fazer uma surpresa pro Adelar. Alô, moçada lá de Chapecó, de Concórdia, os parentes aí do Adelar, aquele abraço, bem-vindos à nossa região.

0: Quem aqui no nosso programa, meu amigo Sabiano. Oi, Sabiano.
1: Bom dia, Gerson. Bom dia. Bom, tudo certo?
0: Tudo, graças a Deus.
1: Pediu uma música Asa Branca do Grupo Cordione, oferecendo pra todo o pessoal. Sou Itamar Mota, minha filha Helena,
2: Marli,
1: minha sogra. Pro nossos avós aqui. Um abraço pra todos que estão ouvindo aí. Que é o Sabiano.
0: Valeu, Sabiano, um abraço aí, meu amigão. Obrigado aí pela companhia com a gente aqui no programa também, né? Quem tô recebendo mais uma churrasqueira aqui, ó, cheia de carne, meu Deus do céu. Estamos aqui na casa da mãe fazendo aquele serviço de todos os domingos, né? Tá pedindo um porca-véia aqui. Obrigado, meu amigo. É o Mendes, da família Mendes. Um abraço, Mendes. Um abração e parabéns pelo churrasco aí, tá coisa linda aí. Valeu, bebês. O José Rigo que tá ouvindo a gente. Oi, José Rigo, um abração, meu amigão. Ele tá agradecendo ao Vimar Betiolo por lembrar dele lá e da família toda. Valeu, José Rigo, lá na Boa Esperança. Um abraço para todos aí da família Rigo e ele tá agradecendo o Betiolo aí, Betiolo. Um abraço aí do José Rigo. E o nosso aqui também, né? A Eva Fagundes está com a gente aqui também, né, Eva?
3: Bom dia. Bom dia, Jéssica. Eu gostaria, eu tava vindo de Monte Carlos para Campos Novos escutando a cultura.
0: De carona.
3: E um rapaz de Boa Esperança pediu uma música. Verdade, pai, e eu gostaria se você me mandasse quem que canta, que eu procurei com o Carlos Magrão, não achei. Daí, se, pra gentileza, você me manda quem canta ou manda a música pra mim.
0: Sim.
3: E daí eu peço uma música Grito de Liberdade, ofereço pra Maria Luísa.
0: Já rodei
3: Almeida,
0: também.
3: Todos meus netos e minha bisneta, a Maria Alice, que tá fazendo um aninho hoje. Fico agradecida.
0: Eu
3: só não
0: agradeço.
3: Põe no ar lá, mas fico agradecida a ser atendida sempre. Ó, a cultura no carro não sai.
0: Opa, que
3: beleza. O carro é a cultura.
0: Obrigado, minha amiga.
3: Volto, Monte Carlos,

0: abraçando a cultura. Um abraço, bom domingo, que Deus abençoe.
1: Amém, Eva, tudo de bom pra você. É Pilares o nome da música, né? Pilares, você quer anotar aí, é Pilares, com o Miro Saldanha, né? Mas o Oswaldir e Carlos Magrão gravaram também essa música aí. Mas é o Miro Saldanha, Pilares. Um abraço, é linda a música, uma letra espetacular. E nós vamos trazendo aqui o saudoso Porca Véia para cantar pra gente aqui no...

0: Muito obrigado. Obrigado.
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2: 12:15.
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7: 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Nosso galpão de essência, edição deste domingo, dia 27 de setembro, já no finalzinho do mês, e no finalzinho aí do mês, Farroupilha também. Hoje teremos, você ouviu aí o Edson Dutra com o Serrano Cantor, né? E logo mais à tarde vai ter aquele show espetacular aí no 21º encontro de gaiteiros, lá no Galpão Criolo, e matinezão com Os Serranos, entrada franca. 12:20. É a Cultura, o programa Galpão de Estância, e atendendo a moçada aqui.
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7: Bom dia pro nosso amigo Aluir Bogoni, o Cuque, lá da linha Bonitinho.
12: Bom dia, amigo bom dia. Gerson. Ainda bom dia pra mim, tava em trabalho.
7: Isso.
12: E agora curtindo cultura também. Aí, meu amigo, nesse belo domingo.
7: Beleza.
12: Que vamos em frente aí, né, Gerson? Sempre na paz, na bondade.
7: Graças a Deus.
12: E vamos lá. No tempo teu, Gerson, mande a música Numa Tarde de Céu Azul com o Walter Moraes.
7: Walter Moraes.
12: Um abraço apertado pro amigo e vamos lá, que o domingo é bonito. É falta a gente querer fazer. Um abraço, Gerson.
7: Isso, um abraço, meu amigo. Obrigado aí pela companhia.
13: Boa tarde, meu amigo Gerson. Aqui é o Daniel Alves, novamente.
7: Fala,
13: eu gostaria de pedir, para nós lembrar do Renan e Raí, né? A música Filha, se for possível rodar, seria para minha esposa ouvir, para vocês ligar a rádio. Pro meu amigo Cachorrão, que também é o Daniel, de Janita Garibaldi. Um abraço aí, meu amigo.
7: Valeu, Daniel. Só aqui, ó, Rick, essa música encanta, na verdade, é o Rick Renner, né? E agora a gente não pode rodar só a música gaúcha agora, meu amigo Daniel Alves, lá de Anitta Garibaldi. O Marciano tá com a gente aqui no programa. Oi, Marciano. Tudo de bom, Marciano, que mora lá na Ponte do Canoas, lá em São José do Cerrito.
14: Bom dia, já estou bem. Aqui é o Marciano de Ponte do Canoas, São José do Cerrito.
7: Beleza, amigão.
14: Eu queria que você tocasse aí a música... Tertúlia, acho que é Serrano, o nome da música.
7: Isso mesmo.
14: Tertúlia, beleza? Toca essa música pra nós aí. Eu tô ouvindo vocês. Aqui em Ponte Canoas, São José Cerrito.
7: Obrigado aí, meu amigo Marciano. Um abraço pra mamãe também, que tá ligado com a gente, né, Marciano? Com certeza, né? Meu amigo Celso Pereira dos Santos tá passando aqui pra desejar um abençoado domingo aí pra tia Ondina, lá no reassentamento.

abraço para Solange dos Reis da Silva, lá do assentamento Vitória dos Palmares, no município de Vargem. E ela tá pedindo uma música aqui que o meu compadre gosta também dessa música. E fala no compadre, o compadre tá chegando aqui, ó. Oi, compadre Celso Cune. O compadre tá assando uma carne também, meu amigão. Uma carninha hoje pra variar. E tá o Celso, a Cláudia. Oi, Cláudia, bom dia.

0: Quem tá com a gente aqui também, bom dia.
1: Bom dia, Rádio Cultura.
0: Oi, bom dia.
1: Eu sou o Kaique de Florianópolis.
0: Opa!
1: É, eu queria mandar um abração pra minha avó e pro meu avô lá de São José de Cerrito.
0: Cerrito?
1: E mandar um abração pra minha avó que tá de aniversário hoje.
0: Opa!
1: E eu queria oferecer uma música pra ela. O nome da música é Morena Luxosa, do Porca Velha.
0: Do saudoso Porca Velha. Daqui a pouquinho mais, tá bom? E parabéns pra vovó de aniversário hoje, né? Serginho Pôssera, bom dia.
2: Bom dia, família Rádio Cultura, tudo certo com vocês? Aqui é o Cordinho de Campos Novos, estamos curtindo essa rádio e eu me sou com o pop aqui, tá 1000% de Campos Novos na região.
0: Graças a Deus.
2: Uma música bem boa pra nós e dos mirim, tempo de guri, ofertando a programação aqui pra toda a minha família, lá no bairro apareceu minha prima Anne, pro seu Jair e lá pro seu Nelson Cruz e lá pra na fazenda postinho, lá pro seu gordo e aqui lá pro seu velhinho no pesque pague, lá pro seu ferfe, lá pro seu filho do Tirica e lá pro seu locutivo, pro seu

0: Ir da Silva de Lima, opa, tá com a gente aqui, tem aniversário por aí, né, meu amigão?
1: Bom dia, Jorge.
0: Bom tudo dia. Certo? Tudo?
1: Da... Aqui na fazenda da Aline, do Rigon, do Guarani.
0: Opa!
1: Preço uma música aí pro meu pai, o Osnip de Lima, que tá no aniversário hoje.
0: Hoje, né?
1: Que nós não vamos poder estar lá com ele hoje, né? Porque nós temos, não temos de folga, né, na verdade.
0: Vamos peleando.
1: Uma música boa aí, o pai querido. Beleza? Fazendo um favor pra vocês na rádio aí. E que esse velho seja muito... Sempre, feliz. Seja, sempre gente boa, né?
0: Com certeza, é. Né?
1: Agora tá fazendo 60 anos aí hoje.
0: Opa!
1: Mas temos aí.
0: Na flor da idade.
1: Né? Pena pra tropa.
0: Valeu, um abraço, Adelir. Tudo de bom. 12 horas 25 minutos. Vamos chamando primeiro aqui, encerramos de volta aqui na programação da Cultura, para recordar essa aqui. Ô, Gaitaço!

0: 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Cultura.
1: Meio-dia e 33.
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0: amiga Adélia lá no São José. Oi, Adélia. Buenas. Isso. Adélia, mãe do nosso amigo Leandro. Tá ligadaço com a gente lá. E cantora também. Quando o Leandro vem para o São José, eles fazem os ensaios lá, né? Já ouvi pelo Facebook também. Adélia, um abraço para você e tudo de bom. Obrigado aí pela companhia com a gente aqui no programa. Opa. Tô mandando um abração pra Tina Moraes. Oi, Tina. A Tina tá lá no Ibicuí, lá no recanto do João Maria. Recanto João e Maria. Lá no Ibicuí. Lá no recanto João e Maria, no Ibicuí. Tá ouvindo lá o nosso programa e tá mandando um abraço pro tio Vino Padilha e a tia Maria Padilha, lá no Barro Preto, Capinzal, e também pro pai, o Edson Graxa, né? Pra toda a família. Obrigado aí, Tina. Tudo de bom pra você. E o pessoal todo aí do recanto João e Maria no Ibicuí, um abração aqui daqui. Meu amigo José H. Flores, buenas.
1: Bom dia, meu amigo José H. Flores, aqui estamos ligadaço, aqui reunido em família.
0: Opa,
1: manda pra nós aí com porca véia, meu paraíso. Um feliz e abençoado domingo e um grande abraço.
0: Pra todos.
1: Tudo aí, bom.
0: Um abraço pra tua maravilhosa família aí, então. E boa reunião aí, bom almoço pra todos, né? Lá do distrito da Bela Vista, o Pedro Sutil tá com a gente aqui. E tá pedindo uma música, já tô devendo essa moda aí. Oferecendo aí para os irmãos, cunhados e cunhadas, pro Cordinha e a família, pro Paulo Eduardo Faxim, também pro Leopoldo e a família, pro Flávio Bazei e pra família toda, pros amigos, pros primos, os tios de Anitta Garibaldi, lá de Campo Belo do Sul, e que estão ouvindo a gente também, né? Obrigado aí, meu amigão, abençoado domingo pra você, Pedro Sutil. Quero mandar um abração pra Cleusa Parpinelli. Oi, Cleusa, a Cleusa tá ouvindo a gente hoje lá em Joaçaba, né, Cleusa? Lá no Santa Teresa. Isso, um abraço pessoal aí do bairro Santa Teresa em Joaçaba, especialmente pra nossa amiga a Cleusa Parpinelli. Vamos, eu tô devendo aqui essa música aqui do saudoso Porca Véia. Ô, valsa bonita! É pra você que está ouvindo a gente aí, 12 horas mais 40 minutos.

0: Hora certa.
1: Meio-dia e 46.
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0: Pois é, gente, 12:53, estamos chegando aí na reta final do nosso galpão de estância de hoje. Só nos resta desejar um bom final de tarde aí para todos, uma ótima tarde de domingo, uma excelente semana que estamos começando. E ainda tenho duas participações aqui para atender isso, mandando um abraço pro pessoal lá de Celso Ramos. Quem tá com o Ivandel Padilha do Celso Ramos, tá com a família reunida lá e os netos juntos, isso. Grande abraço, bom domingo aí para todos. A Nelci Mendes Pereira também tá com a gente, né, Nelci? Bom dia.
1: Bom dia, Gerson.
0: Boa tarde.
1: Bem. Gostaria de pedir uma música, qualquer uma, agora tá quase na reta final do programa.
0: Reta final, isso.
1: Agradecer para todos vocês da rádio, em especial para a turma aqui de Campo Belo, de Cerro Negro, Cerrito, os parentes, amigos de todas as localidades. E um bom domingo para todos e que Deus nos abençoe nesse dia.
0: Amém.
1: E que venha uma semana abençoada.
0: Um abraço. Com certeza. Você também, tudo de bom, Nelci. E o Galpão volta amanhã às 5 da tarde, né? Isso mesmo. E no próximo domingo às 10 horas da manhã. Eu vou deixando vocês aqui com essa música bonitaça aqui dos Serranos, que daqui a pouquinho mais estarão fazendo um show com o Edson Dutra às 15 horas e matinê com os Serranos aí no nosso palco da tradição no Galpão Criolo. Promoção do Galpão Caipora Viu, no 21º Encontro de Gaiteiros. Valeu, moçada. Fiquem todos com Deus e a proteção de Nossa Senhora Aparecida. Uma boa tarde, Campos Novos. Boa tarde, nossa grande e querida região.

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0: 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Hora certa, cultura.
1: 1:02.
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3: E aí, rapaziada, chegando nesta tarde de domingo com mais um domingo animado aqui na Cultura, hein? Eu sou o Edinho, prazer te fazer companhia. A partir de agora, então, só música boa, hein? Aumenta o seu volume e uma ótima tarde de domingo pra você.

0: Hora certa.
1: 1:15.
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Finalzão de semana aqui na Cultura, você curtindo a programação aqui, por aqui o Edinho, vamos seguindo o nosso domingo animado, tá chegando mais som na programação.

0: 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Cultura.
1: 1:30.
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0: Hora certa.
1: 1:44.
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8: Seguindo aqui nesta tarde de domingo, nosso domingo animado, né? Na comunicação do Edinho, prazeraço de fazer companhia nesse domingão, tá certo? Obrigado para você que nos acompanha aqui no centro, nos bairros, no interior, né? Valeu a companhia. A gente segue com mais sucessos da programação Cultura.

0: 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Hora certa, cultura.
1: 1:58.

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3: E aí, rapaziada, vamos nessa, vamos seguindo a programação desta tarde aqui na Cultura, domingo animado, né, pra gente animar essa tarde bacana, tá bom? Obrigado pela sua companhia. Tá chegando mais som, aumenta o volume, vem comigo.

0: 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Cultura.
1: 2:12.
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Domingão bacana, ótima tarde pra você. A gente segue a programação aqui na Cultura 93.9. Aumenta o volume aí, bora curtir sucesso.

0: 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Cultura.
1: 2:26.
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Cultura nesta tarde de domingão, hein? Obrigado pelo seu carinho e pela sua companhia. Agora tem mais som chegando.

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0: 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Cultura.
1: 2h46.
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Rapaziada, fechou meu horário aqui, tá? Desejo a você um excelente restinho de final de semana, tá? Aproveita bastante aí com a família, tá bom? Obrigado, deixa as minhas últimas. Valeu, até mais.

0: 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Hora certa, Cultura.
1: 3 horas.
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6: Senhoras e senhores, meninos e meninas, moças e rapazes, boa tarde! Aqui começa mais um Super Sequência Musical, trazendo muita música boa pra você. E melhor de tudo, grandes histórias de grandes artistas. E hoje, no nosso primeiro bloco, vamos contar a trajetória de uma das duplas mais marcantes do nosso sertanejo. Eles, Bruno e Marrone. Vem comigo na programação, uma programação especial feita com todo carinho pra você. Hoje tem um artista especial nessa primeira hora, Sertanejo Raiz, e ainda pra fechar com chave de ouro, o nosso momento de reflexão, nosso momento de oração, nosso momento de fé. Vamos contar então aqui no Artista Especial a história de Bruno e Marrone. Para falar de Bruno e Marrone, a gente tem que voltar no tempo. Lá pelos anos 80, José Roberto Ferreira, o Bruno, e Vanderlei Cardoso Marrone. Marrone tem cara de Vanderlei? Acho que tem, né? Ai, ai, olha só. Eles se conheceram ainda jovens, batalhando no cenário sertanejo de Goiânia. Mas foi só em 1993 que a dupla lançou seu primeiro disco. O sucesso ainda demorou um pouco, mas quando veio, veio pra ficar. E pra começar essa viagem no tempo, vamos ouvir um dos sucessos que marcaram essa dupla tão querida pelo nosso ouvinte Cultura. Música.

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1: 3:15.
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7: Fala, galerinha linda e maravilhosa do rádio, grande família Cultura de volta por aqui, contando aí a história de Bruno e Marrone no quadro Artista Especial de hoje. Prazer, Emerson Reiser, o comunicador da alegria por aqui, contando pra você desta história. Vamos lá, nos anos 2000, tudo mudou para Bruno e Marrone. Eles gravaram um álbum ao vivo que estourou no Brasil. Músicas como Dormir na Praça, Vida Vazia, estavam na boca do povo e tocaram sem parar em todas as rádios. Esse disco foi um divisor de águas e marcou o início de uma nova fase para o sertanejo. E é exatamente por isso que eles fazem parte do Artista Especial de hoje. Vamos relembrar mais alguns sucessos desta dupla? Bruno e Marrone para vocês!
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1: 3:31.
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De volta por aqui, turma. Olha, e depois do sucesso estrondoso dos anos 2000, Bruno e Marrone nunca mais saíram do topo das paradas. Vieram hit atrás de hit. Choram as Rosas, Boate Azul e tantos outros. A dupla soube se reinventar, misturando o sertanejo romântico com novas sonoridades, mas sem perder a essência que conquistou o Brasil. E agora, bora curtir mais sucesso deles aqui no nosso quadro O Artista é Especial de hoje.

0: bem que foi só sonho, né?
1: Valeu, Zé.
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1: 3:44.
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Ok, turma, de volta por aqui, vamos concluindo esta primeira parte do programa. Você está no quadro Artista Especial de hoje, contando a história aí de Bruno e Marrone, mais de 30 anos de estrada, milhões de discos vendidos, prêmios, turnês lotadas. Olha, sem dúvida, uma das duplas mais importantes da história do sertanejo. E o segredo desse sucesso? A voz marcante de Bruno e a segunda voz impecável de Marrone. Embora muita gente critica, tem pessoas técnicas, pessoas que ensinam voz, dizem que sim, a segunda do Marrone é muito talentosa. É exatamente assim, ó, no fio da navalha. Mas enfim, né? Entre críticas, zoeiras, piadas, estão se consolidando sempre no cenário nacional. Juntos criaram um estilo inconfundível. Para fechar esse especial, vamos ouvir então mais canções aí que marcaram a história de Bruno e Marrone. Já já tem Sertanejo Classe A.

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1: 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Hora certa, Cultura.
2: 3:57.

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Fala, galerinha linda e maravilhosa do rádio. Você que estava acompanhando o nosso quadro Artista Especial, a partir de agora começa Sertanejo Classe A. Hoje é dia de relembrar aquelas canções que marcaram os anos 80, 90, 2000. Essa essência do sertanejo que a gente ama, com grandes nomes: Zezé de Camargo Luciano, Bruno Marrone, Leandro Leonardo, Milionário José Rico, Chico Rei Paraná, Ataíde e Alexandre, João Paulo e Daniel e tantos e tantos e tantos outros. São essas músicas que falam de amor, de saudade e que tocam fundo no nosso coração e na nossa alma. E aí, você está preparado? Vamos destampar uma e vamos de modão, porque aqui começa Sertanejo Classe A no seu domingo.

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1: 4:16.
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6: Ok, ok, estamos de volta no Sertanejo Classe A. Você lembra da época em que as duplas sertanejas dominavam as rádios? Cada sucesso era um hino. E até hoje a gente canta junto. Sertanejo é assim, é feito de histórias que viram trilha sonora da nossa vida. É ou não é? Claro que é. Eu tenho certeza que até hoje você escuta uma música e é como se fosse uma máquina do tempo. Automaticamente o teu cérebro te joga no tempo da escola, no tempo da faculdade, num emprego que você tinha, ou até mesmo numa namoradinha que você tinha e talvez sinta saudade dela até hoje, caso não seja casado. Óbvio, né? Olha, olha, a patroa tá do lado. Então bora rodar mais um clássico desta era de ouro do rádio.

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1: Hora certa. Cultura.
2: 4:27.
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0: dízimo é partilha, não é esmola. Partilhar não é dar o que sobra. Partilhar é dar o que o outro precisa. Repartir confiante de que nada do que oferecemos nos fará falta. É por isso que quanto mais partilhamos, mais teremos. Em grande parte, a abundância na vida resulta do dízimo repartido.
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Se tá bom até aqui, foi só a metade. Tem mais um tantote desse ainda pra você aguentar. É, aguenta, coração! Já passamos aí da 50% do programa e seguimos com essa homenagem ao sertanejo dos bons tempos. Esse gênero musical que tem a incrível capacidade de unir gerações. Eu tenho certeza que na sua casa tem um pai e um filho cantando a mesma música. Quem aí não cresceu ouvindo modas de João Mineiro e Marciano, ou Milionário José Rico? Vamos trazer mais algumas pérolas desse tempo para embalar a nossa tarde de domingão. Vem comigo!

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1: 4:44.
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5: Gente linda e maravilhosa do rádio, vamos concluindo então essa parte do programa aqui. O Sertanejo Classe A vai se despedindo por hoje. Que bela viagem por esses clássicos que nunca perdem força, não é mesmo? Nunca perdem a sua qualidade. Essa música faz parte da nossa história e segue encantando até hoje. Vamos fechar esse quadro com mais uma sequência de ouro. E já já a gente volta com a programação religiosa, agora a partir das 17 até as 18, uma hora inteira só de músicas e reflexões pra gente elevar a nossa alma e começar a semana com a motivação a mil. Não sai daí!

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1: 5:01. 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
5: Fala, galerinha linda e maravilhosa do rádio, agora a gente tira um pouquinho o pé do acelerador, estamos aí no agito da música sertaneja, na euforia, mas agora começamos o nosso especial de músicas religiosas aqui no nosso Super Sequência. Que esse final de tarde seja um momento de paz e reflexão para você. A primeira mensagem que eu quero deixar é de fé. A vida é feita de desafios, mas com fé no coração podemos superar qualquer obstáculo. Vamos com uma bela canção pra gente cimentar, concretar esse pensamento e esse desejo pela fé. Se tem uma coisa que você pode pedir para Deus todos os dias, de repente a gente na hora da prece, a gente tem uma certa gratidão, não sabe nem o que pedir. Eu ultimamente eu tô pedindo fé. É as coisas que eu mais peço para Deus hoje em dia. Senhor, aumenta um pouco a minha fé. Me dá mais um pouquinho de fé. Faça eu acreditar um pouco mais. Acreditar mais nas pessoas. Acreditar mais no mundo, acreditar mais no futuro. Nós estamos vivendo um momento tão difícil e parece que o errado está se tornando certo que fica difícil até mesmo a gente ter uma estrutura emocional para poder apresentar um programa de rádio, que é o que eu faço diariamente praticamente, né? Então às vezes a gente começa a perder a fé na humanidade, a fé nas pessoas, porque a gente só tá vendo uma enxurrada de coisas ruins. O mundo parece que não se preocupa mais em garimpar notícia boa e compartilhar que alguém devolveu uma carteira, que alguém ajudou uma idosa a atravessar a faixa de pedestre e que alguém ajudou uma família necessitada. E as notícias ruins em contrapartidas, essas elas são procuradas como verdadeiras pepitas de ouro e são proliferadas como grandes feitos. E infelizmente isso acaba trazendo cada vez mais uma energia negativa. Então, se tem uma coisa que a gente pode pedir para Deus, é fé. Que a gente, tendo fé, a gente recupera o combustível para seguir em frente. Vamos de música.

pra nós. Então...

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1: 5:20.
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3: Seguimos aqui no nosso momento de espiritualidade, esse programa especial de músicas católicas. Eu quero trazer uma reflexão para você, ó. Lembre-se, a cada novo dia, temos a chance de recomeçar. A esperança é o que nos move adiante. E é sempre bom lembrar que com otimismo e fé, a gente pode alcançar coisas incríveis. É exatamente por isso que nós temos aqui no domingo. A segunda a gente começa a trabalhar, mas a semana começa no domingo. Então, no domingo, a gente sempre tem no domingo, tem alguns coaches que usam, acho muito engraçado essa frase, a síndrome da música do Fantástico. Quando a gente escuta a trilha do Fantástico no domingo à noite, dá uma tristeza, nossa, acabou o final de semana, amanhã eu tenho que trabalhar. Mas, gente, a semana já começou. A gente já começou a semana hoje, nesse domingo. Nós passamos o dia com a nossa família, almoçamos juntos, conseguimos dar boas risadas. Então a gente já começou a semana. Amanhã é apenas uma sequência. Então recarrega a sua energia aqui. É aqui que se dá o seu trampolim para ter energia para a semana. E através dessas músicas com lindas reflexões, eu tenho certeza que a sua semana vai ficar ainda mais impactante. Então aumenta o volume e vem curtir essa aqui comigo.

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1: 5h40.
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4: Vamos concluindo aqui já 50% desta nossa última parte, do nosso último, da última hora da programação do nosso encontro dominical. E eu quero deixar uma mensagem de amor para você. O amor é o que dá sentido a tudo. Seja o amor por quem está ao nosso lado, o amor pela vida e principalmente o amor por Deus. É esse sentimento que transforma, o mesmo amor que Deus tem por nós, que deu seu único filho para nos salvar. Esse amor que transforma e que pode realmente mudar a nossa vida. E que essa tarde seja cheia de amor. Amor no seu coração, o amor de cada coração que está nesse momento sintonizado aqui na programação Cultura. Muito amor para você. Vamos de música para tocar ainda mais fundo na nossa alma.

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1: 5:50.
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Senhoras e senhores, meninos e meninas, moças e rapazes, vamos encerrando nosso Super Sequência e encerrando consequentemente também essa última parte aqui do programa de músicas católicas, para a gente finalizar com a mensagem de esperança. Que o final desse dia traga renovação e que a semana que vem, a semana que se apresenta agora, seja cheia de conquistas para você. Continue ligado na Cultura, pois onde tem o rádio ligado não existe solidão. Logo mais às 18 horas tem a Hora da Ave Maria e a gente continua com a programação religiosa aqui nas próximas partes, aqui na próxima hora da nossa programação. Fica ligado na Cultura, uma abençoada semana para todos nós e nos falamos aí no transcorrer da programação aqui em Cultura, em conexão com a nossa gente. Forte abraço, tchau, tchau.

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1: 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Hora certa. 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
2: 6 horas.
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5: Olá, é um prazer enorme chegar até você, caro ouvinte, para, neste mês da Bíblia, falar de Nossa Senhora conforme as passagens bíblicas que a ela se referem. O livro dos Atos dos Apóstolos, no capítulo 1, versículos 12 a 14, assim narra: os apóstolos voltaram para Jerusalém do monte chamado das Oliveiras, que fica perto de Jerusalém.

0: costumavam permanecer. Eram eles: Pedro e João, Tiago, André, Filipe, Tomé, Bartolomeu, Mateus, Tiago, filho de Alfeu, Simão, o zelador, e Judas, irmão de Tiago. Todos eles perseveravam unanimemente na oração, juntamente com as mulheres, entre elas Maria, mãe de Jesus, e os irmãos dele. Este texto nos fala de Maria que permanecia unida em oração com a comunidade dos apóstolos e dos primeiros discípulos de Jesus. Maria esteve sempre presente na vida de Jesus e agora está presente no início da missão da primeira comunidade. O testemunho, a fé de Nossa Senhora, a revelação que teve, a fez ser uma mulher motivadora, mãe dos discípulos todos e mãe da comunidade dos cristãos que estava nascendo. Maria era a segurança na nova comunidade dos cristãos. Ninguém mais do que ela conheceu a Jesus. E agora tudo o que ela vivenciou com Jesus é transmitido aos apóstolos e aos primeiros membros da comunidade. Rezemos a nossa Ave Maria de hoje por todas as pessoas que, assim como Maria, testemunham em suas comunidades o Evangelho do Senhor. Ave Maria, cheia de graça, o Senhor é convosco, bendita sois vós entre as mulheres e bendito é o fruto do vosso ventre, Jesus. Santa Maria, Mãe de Deus, rogai por nós, pecadores, agora e na hora de nossa morte. Amém. Que pela intercessão de Nossa Senhora e de São João Batista Scalabrine, desça e permaneça sobre vocês, ouvintes, e sobre todos os membros de sua comunidade, as bênçãos de Deus, Pai, Filho e Espírito Santo. Amém. Bom descanso, bom final de tarde. Eu volto amanhã e será um prazer poder contar com sua audiência na oração da Ave Maria. Tchau.
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1: Ouvintes da Rádio Cultura, muito boa noite. Nos reunimos nesse final de tarde para a oração do Santo Terço. Como hoje é domingo, nós vamos meditar os mistérios gloriosos da nossa salvação. E para a oração de hoje, recebemos nossa querida amiga, mães que oram pelos filhos, ministra extraordinária da Sagrada Comunhão, da Capela Nossa Senhora de Fátima, Maria Schwicker. Boa noite, Maria.
2: Boa noite, Rose. Boa noite, ouvinte da Rádio Cultura. É com muita alegria que eu estou hoje aqui para rezar esse Santo Terço.
1: Alegria nossa, Maria. Vamos rezar em nome do Pai,
2: do Filho,
1: do Espírito Santo.
2: Amém.
1: Creio?
2: Creio em Deus Pai Todo-Poderoso, Criador do céu e da terra, em Jesus Cristo, seu único Filho, nosso Senhor, que foi concebido pelo poder do Espírito Santo, nasceu da Virgem Maria, padeceu sob Pôncio Pilatos, foi crucificado, morto e sepultado, desceu à mansão dos mortos, ressuscitou ao terceiro dia, subiu aos céus, está sentada à direita de Deus Pai Todo-Poderoso, donde há de vir julgar os vivos e os mortos. Creio no Espírito Santo, na Santa Igreja Católica, na comunhão dos santos, na remissão dos pecados e na vida eterna. Amém. Pai nosso que estais no céu, santificado seja o vosso nome. Venha a nós o vosso reino, seja feita a vossa vontade, assim na terra como no céu.
1: O pão nosso de cada dia nos dai hoje, perdoai-nos as nossas ofensas, assim como nós perdoamos a quem nos tem ofendido, e não nos deixeis cair em tentação, mas livrai-nos do mal. Amém.
2: Ave Maria, cheio de graça, o Senhor é convosco, bendita sois vós entre as mulheres, e bendito é o fruto do vosso ventre, Jesus.
1: Santa Maria, Mãe de Deus, rogai por nós, pecadores, agora e na hora de nossa morte. Amém.
2: Ave Maria, cheio de graça, o Senhor é convosco, bendita sois vós entre as mulheres, e bendito é o fruto do vosso ventre, Jesus.
1: Santa Maria, Mãe de Deus, rogai por nós pecadores, agora e na hora de nossa morte. Amém.
2: Ave Maria, cheio de graça, o Senhor é convosco, bendita sois vós entre as mulheres e bendito é o fruto do vosso ventre, Jesus.
1: Santa Maria, Mãe de Deus, rogai por nós pecadores, agora e na hora de nossa morte. Amém.
2: Glória ao Pai, ao Filho e ao Espírito Santo.
1: Como era no princípio, agora e sempre. Amém.
2: Ó meu Jesus, perdoai-nos, livrai-nos do fogo do inferno, levai as almas todas para o céu, em socorrência e sinceramente os que mais precisarem da vossa misericórdia. Amém.
1: Nossa Senhora de Fátima,
2: rogai por nós.
1: No primeiro mistério, contemplamos a ressurreição de Nosso Senhor Jesus, o ressuscitado depois de morto no Calvário, o coração transpassado por uma lança. Jesus foi retirado da cruz e sepultado em um túmulo cavado na rocha. Ele havia dito que iria ressuscitar. Por isso, por via das dúvidas e para evitar qualquer trapaça dos discípulos, os chefes do povo, os donos do poder, colocaram guardas junto ao túmulo para vigiar e impedir que ele desaparecesse. Mas, na madrugada de domingo, um terremoto sacudiu a rocha, abriu-se o túmulo e ele saiu vivo e glorioso, deixando os guardas apavorados. Ele ressuscitou, como havia prometido. Jesus é vencedor. Ele vence o ódio, o pecado, a doença, o sofrimento e a morte. Ele está vivo.
2: Pai nosso que estais no céu, santificado seja o vosso nome. Venha a nós o vosso reino, seja feita a vossa vontade, assim na terra como no céu.
1: O pão nosso de cada dia nos dai hoje. Perdoai-nos as nossas ofensas, assim como nós perdoamos a quem nos tem ofendido. E não nos deixeis cair em tentação, mas livrai-nos do mal.
2: Ave Maria, cheio de graça, o Senhor é convosco, bendita sois vós entre as mulheres, e bendito é o fruto do vosso ventre, Jesus.
1: Santa Maria, Mãe de Deus, rogai por nós, pecadores, agora e na hora de nossa morte. Amém.
2: Ave Maria, cheia de graça, o Senhor é convosco, bendita sois vós entre as mulheres, e bendito é o fruto do vosso ventre, Jesus.
1: Santa Maria, Mãe de Deus, rogai por nós, pecadores, agora e na hora de nossa morte. Amém.
2: Ave Maria, cheio de graça, o Senhor é convosco, bendita sois vós entre as mulheres, e bendito é o fruto do vosso ventre, Jesus.
1: Santa Maria, Mãe de Deus, rogai por nós, pecadores, agora e na hora de nossa morte. Amém.
2: Ave Maria, cheio de graça, o Senhor é convosco, bendita sois vós entre as mulheres, e bendito é o fruto do vosso ventre, Jesus.
1: Santa Maria, Mãe de Deus, rogai por nós, pecadores, agora e na hora de nossa morte. Amém.
2: Ave Maria, cheio de graça, o Senhor é convosco, bendita sois vós entre as mulheres, e bendito é o fruto do vosso ventre, Jesus.
1: Santa Maria, Mãe de Deus, rogai por nós, pecadores, agora e na hora de nossa morte. Amém.
2: Ave Maria, cheio de graça, o Senhor é convosco, bendita sois vós entre as mulheres, e bendito é o fruto do vosso ventre, Jesus.
1: Santa Maria, Mãe de Deus, rogai por nós, pecadores, agora e na hora de nossa morte. Amém.
2: Ave Maria, cheio de graça, o Senhor é convosco, bendita sois vós entre as mulheres, e bendito é o fruto do vosso ventre, Jesus.
1: Santa Maria, Mãe de Deus, rogai por nós, pecadores, agora e na hora de nossa morte. Amém.
2: Ave Maria, cheio de graça, o Senhor é convosco, bendita sois vós entre as mulheres, e bendito é o fruto do vosso ventre, Jesus.
1: Santa Maria, Mãe de Deus, rogai por nós, pecadores, agora e na hora de nossa morte. Amém.
2: Ave Maria, cheio de graça, o Senhor é convosco, bendita sois vós entre as mulheres, e bendito é o fruto do vosso ventre, Jesus.
1: Santa Maria, Mãe de Deus, rogai por nós, pecadores, agora e na hora de nossa morte. Amém.
2: Ave Maria, cheio de graça, o Senhor é convosco, bendita sois vós entre as mulheres, e bendito é o fruto do vosso ventre, Jesus.
1: Santa Maria, Mãe de Deus, rogai por nós, pecadores, agora e na hora de nossa morte. Amém.
2: Glória ao Pai, ao Filho e ao Espírito Santo,
1: como era no princípio, agora e sempre. Amém.
2: Ó meu bom Jesus, perdoai-nos, livrai-nos do fogo do inferno, levai as almas todas para o céu, em socorrente principalmente os que mais precisarem da vossa misericórdia. Amém.
1: Amém.
2: Nossa Senhora Aparecida,
1: rogai por nós.
2: Rainha da Paz,
1: intercedei e rogai por nós. No segundo mistério, contemplamos a ascensão de Jesus ao céu. Depois, Jesus levou os discípulos para a Betânia e, levantando as mãos, os abençoou. Enquanto os abençoava, se separou deles e foi arrebatado ao céu. Dizendo isso, se elevou à vista dele e uma nuvem ocultou Jesus dos olhos dos discípulos. Enquanto eles o olhavam com olhares surpresos, vendo-o afastar-se para o céu, apareceram dois anjos que disseram: homens da Galileia, por que ficais a olhar para o céu? Esse Jesus voltará.
2: Pai nosso que estais no céu, santificado seja o vosso nome. Venha a nós o vosso reino, seja feita a vossa vontade, assim na terra como no céu.
1: O pão nosso de cada dia nos dai hoje, perdoai-nos as nossas ofensas, assim como nós perdoamos a quem nos tem ofendido, e não nos deixeis cair em tentação, mas livrai-nos do mal.
2: Ave Maria, cheio de graça, o Senhor é convosco, bendita sois vós entre as mulheres, e bendito é o fruto do vosso ventre, Jesus.
1: Santa Maria, Mãe de Deus, rogai por nós, pecadores, agora e na hora de nossa morte. Amém.
2: Ave Maria, cheio de graça, o Senhor é convosco, bendita sois vós entre as mulheres, e bendito é o fruto do vosso ventre, Jesus.
1: Santa Maria, Mãe de Deus, rogai por nós, pecadores, agora e na hora de nossa morte. Amém.
2: Ave Maria, cheia de graça, o Senhor é convosco, bendita sois vós entre as mulheres, e bendito é o fruto do vosso ventre, Jesus.
1: Santa Maria, Mãe de Deus, rogai por nós, pecadores, agora e na hora de nossa morte. Amém.
2: Ave Maria, cheio de graça, o Senhor é convosco, bendita sois vós entre as mulheres, e bendito é o fruto do vosso ventre, Jesus.
1: Santa Maria, Mãe de Deus, rogai por nós, pecadores, agora e na hora de nossa morte. Amém.
2: Ave Maria, cheio de graça, o Senhor é convosco, bendita sois vós entre as mulheres, e bendito é o fruto do vosso ventre, Jesus.
1: Santa Maria, Mãe de Deus, rogai por nós, pecadores, agora e na hora de nossa morte. Amém.
2: Ave Maria, cheio de graça, o Senhor é convosco, bendita sois vós entre as mulheres, e bendito é o fruto do vosso ventre, Jesus.
1: Santa Maria, Mãe de Deus, rogai por nós, pecadores, agora e na hora de nossa morte. Amém.
2: Ave Maria, cheio de graça, o Senhor é convosco, bendita sois vós entre as mulheres, e bendito é o fruto do vosso ventre, Jesus.
1: Santa Maria, Mãe de Deus, rogai por nós, pecadores, agora e na hora de nossa morte. Amém.
2: Ave Maria, cheio de graça, o Senhor é convosco, bendita sois vós entre as mulheres, e bendito é o fruto do vosso ventre, Jesus.
1: Santa Maria, Mãe de Deus, rogai por nós, pecadores, agora e na hora de nossa morte. Amém.
2: Ave Maria, cheio de graça, o Senhor é convosco, bendita sois vós entre as mulheres, e bendito é o fruto do vosso ventre, Jesus.
1: Santa Maria, Mãe de Deus, rogai por nós, pecadores, agora e na hora de nossa morte. Amém.
2: Ave Maria, cheio de graça, o Senhor é convosco, bendita sois vós entre as mulheres, e bendito é o fruto do vosso ventre, Jesus.
1: Santa Maria, Mãe de Deus, rogai por nós, pecadores, agora e na hora de nossa morte. Amém.
2: Ave Maria, cheio de graça, o Senhor é convosco, bendita sois vós entre as mulheres, e bendito é o fruto do vosso ventre, Jesus.
1: Santa Maria, Mãe de Deus, rogai por nós, pecadores, agora e na hora de nossa morte. Amém.
2: Glória ao Pai, ao Filho e ao Espírito Santo.
1: Como era no princípio, agora e sempre. Amém.
2: Ó meu bom Jesus, perdoai-nos, livrais do fogo do inferno, levai as almas todas para o céu, em socorrência e principalmente os que mais precisarem da vossa misericórdia. Amém. Rainha da Paz,
1: rogai, intercedei por nós.
2: Nossa Senhora Aparecida,
1: rogai por nós. No terceiro mistério contemplamos a vinda do Espírito Santo. Chegou o dia de Pentecostes, estavam os discípulos no mesmo lugar rezando. Maria Santíssima estava com eles. De repente veio do céu um ruído muito forte e encheu toda a casa onde eles estavam, e todos ficaram cheios do Espírito Santo.
2: Pai nosso que estais no céu, santificado seja o vosso nome. Venha a nós o vosso reino, seja feita a vossa vontade, assim na terra como no céu.
1: O pão nosso de cada dia nos dai hoje. A quem nos tem ofendido, e não nos deixeis cair em tentação, mas livrai-nos do mal.
2: Ave Maria, cheio de graça, o Senhor é convosco, bendita sois vós entre as mulheres, e bendito é o fruto do vosso ventre, Jesus.
1: Santa Maria, Mãe de Deus, rogai por nós, pecadores, agora e na hora de nossa morte. Amém.
2: Ave Maria, cheio de graça, o Senhor é convosco, bendita sois vós entre as mulheres, e bendito é o fruto do...

0: fruto do vosso ventre, Jesus.
1: Santa Maria, Mãe de Deus, rogai por nós, pecadores, agora e na hora de nossa morte. Amém.
0: Ave Maria, cheio de graça, o Senhor é convosco, bendita sois vós entre as mulheres, e bendito é o fruto do vosso ventre, Jesus.
1: Santa Maria, Mãe de Deus, rogai por nós, pecadores, agora e na hora de nossa morte. Amém.
0: Ave Maria, cheio de graça, o Senhor é convosco, bendita sois vós entre as mulheres, e bendito é o fruto do vosso ventre, Jesus.
1: Santa Maria, Mãe de Deus, rogai por nós, pecadores, agora e na hora de nossa morte. Amém.
0: Ave Maria, cheio de graça, o Senhor é convosco, bendita sois vós entre as mulheres, e bendito é o fruto do vosso ventre, Jesus.
1: Santa Maria, Mãe de Deus, rogai por nós, pecadores, agora e na hora de nossa morte. Amém.
0: Ave Maria, cheio de graça, o Senhor é convosco, bendita sois vós entre as mulheres, e bendito é o fruto do vosso ventre, Jesus.
1: Santa Maria, Mãe de Deus, rogai por nós, pecadores, agora e na hora de nossa morte. Amém.
0: Ave Maria, cheio de graça, o Senhor é convosco, bendita sois vós entre as mulheres, e bendito é o fruto do vosso ventre, Jesus.
1: Santa Maria, Mãe de Deus, rogai por nós, pecadores, agora e na hora de nossa morte. Amém.
0: Ave Maria, cheio de graça, o Senhor é convosco, bendita sois vós entre as mulheres, e bendito é o fruto do vosso ventre, Jesus.
1: Santa Maria, Mãe de Deus, rogai por nós, pecadores, agora e na hora de nossa morte. Amém.
0: Glória ao Pai, ao Filho e ao Espírito Santo,
1: como era no princípio,